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0: 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Obrigado, Fortaleza.
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0: Muito bom dia, eu sou a Sol e eu também tô na Litoral e tô aqui junto com você, te esperando. Você que tá chegando agora, seja muito bem-vindo à Litoral FM, a rádio número 1 em audiência geral. Então, só agradecer pela sua paciência, pela sua participação, por estar aqui todos os dias, deixando seu recadinho, foto, vídeo. Vem soltar sua voz, WhatsApp liberado para você participar, 999-86-1050, e contar como é que tá aí na sua região. Tá chovendo? Tá nublado? Tem sol? Mas tem sol em algum lugar, porque Litoral é Espírito Santo, Brasil e o mundo. Então fica à vontade para participar, para trabalhar junto comigo nessa segunda-feira, dia 17 de agosto. E que essa chuvinha lave todas as preocupações e traga uma semana de paz, força, saúde e de muitas bênçãos para você. Ótimo dia!

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0: Da Litoral, eu tô legal. Muito bom dia pra você. 5:10. Despertador tocou, bora levantar? Porque com esse friozinho, dá vontade de continuar na cama, ah, enrolado no edredom, na coberta. Mas bora lá, hein? Pra você não se atrasar, pra chegar no seu compromisso. No trabalho, ou pra ir na academia, pra uma consulta. Bora lá, hein? Principalmente você que vai sair do seu município pra poder chegar aqui em Vitória pra fazer a sua consulta. Então, bora lá, hein? Um beijo e abraço também pra todos os motoristas da saúde, motorista de caminhão, taxistas, motoristas de aplicativo, a você que é profissional do volante, muito bom dia e bom trabalho pra gente, hein? Genimar, bom dia!
1: Bom dia, Sol! Aqui quem fala é Genimar de Pitanga. Tô passando para desejar uma segunda-feira produtiva e abençoada para toda a família Litoral, para toda a família Cadeira Cativa, né? De A a Z, para não esquecer de ninguém. Uhum. Para a Vera do Pula Pula, Ana Lopes, Leila Mara, Soninha, Rebeca, Prachede, a Rosângela, né? O Toninho, o Gilmar, o Reco, a Mauri, o Orli, o Zé das Neves, o Estevinho, né? E o Chechel e toda essa galera que tá na escuta aí. Vão para cima dessa segunda-feira, vão com tudo, né? Sempre com Deus no comando, podendo ajudar a gente e voltar. Isso é para mim, para você, para sua equipe, para sua família. E na Litoral, estou assim, normal, de bem com a vida. É nóis, fui.
0: É nóis, um beijo. Lena Mara, bom dia.
2: Bom dia, meu raio de sol. Um bom dia aí pro Grupo Cadeira Cativa, para todos que estão ligadinho, para Soninha, Zé Carlos da Inglaterra, Claudineia, Rosângela de Colatina. Que tenhamos uma linda, abençoada segunda-feira e semana. Bom trabalho para você. Beijo, Bicanga chove desde ontem, só Deus.
0: Muita chuva. Bom, o bom disso tudo, por causa das plantinhas, das nossas verduras, os rios que estavam aí com muito baixo, né, o índice, o volume de água. Mas faz um friozinho. Você que não saiu de casa, pega a sombrinha, pega o guarda-chuva.
3: Bom dia, solzinha. Ei, bom Anja. Trabalho, tudo bem com você, sol? Tudo. Bom trabalho, uma ótima, maravilhosa segunda-feira. Bom dia para todo mundo da educativa e para todos os fins das vezes. Se ninguém é só e a chuvinha, continua, né, sol? Beijo, sol, vamos já sair.
0: E que seja chuva de bênçãos na nossa vida, hein?
4: Segundo, uma segunda-feira e uma semana abençoada para todos meus amigos ligados na Litoral. Tô na Litoral, eu tô legal. É Uber, taxistas, lojas, farmácias, todos ligados na Litoral de Norte a Sul, só da Litoral. De 0 a 100, para não esquecer de ninguém, um abraço. Todos os cadeiras cativas já ligados de Norte a Sul, um abraço. Beto Penitente, Vera Pula Pula, meu amigo Lamarinha, amiga Rebeca, meu amigo Alessio, minha amiga Laídes, todos ligados na Litoral. Tô na Litoral, tô legal. Uhul, é nóis, sol.

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1: Oportunidade chegando para você dia 17 de agosto de 2026. Segunda-feira chuvosa, mas mesmo assim, bora lá para as oportunidades. Por quê? O Cine de Anchieta abriu mais de 100 oportunidades para você. Tem para carpinteiro, montador de andaimes, empilhador, servente de obras e muito mais. Se você ficou interessado, tem que ir até a rua José Coutinho da Rocha, número 140, no bairro Vila Rica. Funciona de 8 da manhã até as 5 horas da tarde. Cine de Linhares abriu mais de 100 vagas. Servente de obras, pedreiro, auxiliar de obras, almoxarife e muito mais. Se você ficou interessado, tem que procurar a agência. Ela funciona de 8 da manhã até 1 hora da tarde. Fica bem ali no Center Norte Conceição, na rua Florentino Avidos, no bairro Conceição. Boa sorte para você.

0: Litoral, eu tô legal. 5h28, muito bom dia pra ela, que precisa ser acordada, senão vai perder a hora. Rosemara Ramos de Nova Almeida, bom dia, gatona. Bom dia também pra Vanderlei de Presidente Kennedy. Tá aqui já acordadinho, junto comigo. Beijo, Vanderlei e Valdemir de Biraçu.
1: Ei, Sol, bom dia. Então, segundou, né? Deus pode estar aí abençoando essa segunda-feira. Linda e maravilhosa e fresquinha que tá aí, né? Beijo e abraço aí, pessoal da cadeira cativa, especialmente pra você, Sol.
0: Obrigada.
1: Pra minha filha Nilva Carolina, pra minha mãe Nilva da Penha e pra todos aí que não posso estar esquecendo, beleza? Beijo, Litoral.
0: Um beijo, Valdemir. Beijo pra você, pra todos de Biraçu. Adoro passar aí pra comer aquele pastelzinho, tomar aquele caldo de cana. Um beijo, bom dia. Praxedes.
2: Bom dia, bonita. Aqui é Praxedes, passando pra deixar meu bom dia pra todos que estão ligadinhos na Litoral. Pro meu amor Antônio, pra Duda Nel, pro Grupo Cadeira Cativa de AZ, pra não esquecer de ninguém.
0: Isso.
2: E tamo junto, hein? Sempre ligadinha na melhor.
0: Opa.
2: Na Litoral.
0: Um beijo, Palude.
3: Bom dia, Litoral. Aqui é o Palude, diretamente de Curuçu. Claro, curtindo a melhor, hein? Bom dia, Sol.
0: Sabe tudo. Sempre curtindo a melhor, número 1. Dani de Alzeira Ramos.
4: Bom dia e ótima segunda-feira, sozinha linda. Que Deus Jesus Cristo sempre abençoando você, sua família e todos da Rádio Litoral. Tô na Litoral, tô mais do que legal. Um beijo, gata. Fica com Deus, uma boa audiência na presença de Deus a cada um de vocês. Uma segunda-feira abençoada, iluminada por Deus, por Jesus. Beijo, Deus abençoe a Kelly. Dani do Alzira Ramos Queria Ser. Um beijo.
0: Um beijo, Azéria.
5: Ei, Sol, bom dia. Uma boa semana pra nós, que temos uma semana produtiva e abençoada, tá?
0: Amém.
5: Beijos, Azéria de Pleixal.
0: Um beijo. Uma semana abençoada também pra Marta Maria Marquezine. Falou frio gostosinho aqui em Cachoeiro. Mas tem que trabalhar, né? Então vamos lá. Isso aí, Marta, bora pra cima. Soninha.
6: Olá, Sol, bom dia. Ó, perdi a hora hoje com força, hein? Segundou, hein? E ela promete ter uma entrega agora. Daqui a pouco o rapaz chega aqui, eu não tô com os negócios preparados.
0: Ah.
6: Aos ouvintes, aos cadeiras cativas, bom dia. José Carla, Ana Mara, Claudineia, Eleomar, Robson, bom dia. Sol, bom trabalho, boa semana para nós. Fique com Deus e até amanhã, Sônia de André Carlona. Aqui está chovendo com força. Beijo, beijo.
0: Aqui, sempre você tá preparada, né? Eu sei, eu te conheço. Eu sei, cumpre ali, ó, certinho com os horários e com os pedidos. Isso aí, bom dia.

0: bem apertado para o Marcos Gargamel em Jardim Camburi, Ionis de Muniz Freire, Wellington Reis, José Luciano de Santos Dumont Vila Velha, Adalberto Souza em Jabaeté, Luan Brito, bom dia para você, Gabriel e Chiquinha, minha amiga Luísa Dir de São Caetano em Rio Novo do Sul, Zé Carlos da Inglaterra, Beto Penitente. Elias Quartesani, Jaguaré, Rebeca Andrade, Vera do Pula Pula em Cachumirim, Leomar de Linhares, Giovana do Alecrim, Nani Lopes em Jacaraípe, Cleonice em Carapina, Edivaldo Neves, Cláudia Flor e pra você.
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0: A segunda-feira começa com variação de nuvens e possibilidade de chuva rápida em alguns momentos na metade do norte do Espírito Santo, incluindo a Grande Vitória. Nas regiões sul e serrana, o tempo fica com variação de nuvens e sem previsão de chuva significativa. As temperaturas permanecem estáveis em todo o Espírito Santo, com mínimas em torno de 18 e máximas que podem chegar até 24 graus na capital.
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0: A Ceatrium está com novas oportunidades de emprego abertas no estaleiro de Aracruz para áreas técnicas e operacionais. Há vagas para soldadores, montadores de estruturas metálicas, eletricistas, pintores, andaimistas, técnicos e operadores, além de oportunidades de liderança. O cadastro é feito gratuitamente pela página de carreiras da empresa e a Ceatrium alerta, hein, gente? Fique esperto. Ela não cobra taxa nem utiliza intermediários no processo seletivo, hein? O cadastro pode ser feito em ceatrium.com.br/home/banco-de-talentos. Se você não conseguiu pegar o endereço, manda o WhatsApp aqui para mim falando: Sol, manda o endereço aí da Ceatrium que eu mando para você não perder essa oportunidade, hein?
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0: O Espírito Santo terminou o segundo trimestre de 2026 com uma das menores taxas de desemprego do Brasil, hein? Segundo o IBGE, o índice ficou entre 2,3%, enquanto a média nacional foi de 5,4%. O estado também teve uma redução de 0,9 ponto percentual em relação ao primeiro trimestre. Santa Catarina lidera o ranking com 2,1%. Seguido por Mato Grosso, com 2,2%.
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0: Litoral, eu tô legal. Muito bom dia a você que sintoniza a melhor do estado, a número um em audiência geral. A você que tá comigo aqui nessa manhã fria de segunda-feira, dia 17 de agosto. É seu aniversário? Parabéns e que bom ter você aqui comemorando seu aniversário junto com a Litoral. Muito bom dia. 999-86-1050, WhatsApp liberado para você. Mandar um beijo, um bom dia aqui pro David. E aí, David?
1: Bom dia, meu povo da Litoral. Olha eu aqui mais uma vez, o David passando na área para desejar aquele ótimo dia para vocês, viu? Bom dia, Sol.
0: Bom dia.
1: Ótimo trabalho para você, minha linda. Desejo tudo de bom, ótima semana para você.
0: Obrigada para você também, David. Excelente semana. Pro Wellington também, né, Wellington?
2: Bom dia. Aô, Sol, bom dia. Bom dia a toda a família Litoral. É, Sol, segundou, hein? Graças a Deus. Bora pra mais um dia.
0: Vai que é mais largada.
2: Semana aqui começou chuvosa, desde sexta-feira aqui que cheguei aqui no curral hoje aqui e só esquivando pela barreira das estradas. Ele tá liso, hein? Mas graças a Deus, tudo tranquilo.
0: Amém.
2: Bora. Assim nessa segunda-feira que ela promete. Pessoal, fique com Deus, tenha um bom dia de trabalho, Deus abençoe o nosso, tchau, obrigado.
0: Valeu, pra você também, cuidado aí no escorregar, hein? Toma cuidado aí. Luan Brito.
3: Bom dia só, aqui é o Luan de Cariacica Sede, quero mandar um abraço a todos os motoristas que já começou, hein, gente? Estamos desde as quatro, hein, papai? E falar mais uma vez, hein, meu gasto esse ano foi um sucesso.
0: Sério?
3: Você tá doido, quem vai, vão, hein? Segundou, papai. Que?
0: Então, bora trabalhar, porque os boletos estão chegando aí até o final do ano. Eles vencem, né? E a gente tem que vencer junto com eles, trabalhando. Bora dar um bolinho em São Paulo, falar com o Michael Trindade.
4: Olá, Sol. Bom dia. Aqui é o Michael Trindade, falando diretamente de São Paulo, Mirassol. Deus abençoe a todo mundo aí de Guarapari, Vitória, Vila Velha, Viane, região, tá? Estou aqui escutando a número 1, Litoral, essa todo mundo ouve. Boa semana para todos aí, pessoal, ouvinte também da rádio. Sol, e o Mengão, hein? 5-1, hein? Eu sei que eu moro aqui em Mirassol. Tô sendo uma cidade chamada Canapipa e Mirassol, mas tamo indo. Vambora.
0: Valeu, Maico. O Flamengo tava lá em Mirassol ontem, ganhou. Rosângela.
5: Bom dia, Sol. Tudo bem com você? Sou eu, Rosângela Bernardoni, do bairro São Miguel em Colatina. Que seja uma semana abençoada para nós. Amém. Que Deus abençoe essa semana com muitas bênçãos. E, Sol, deixa eu mandar um bom dia para você, para todos da cadeira cativa, para o meu esposo Paulo, para os filhos Patrick, Pablo e Parley, para minha sobrinha Nora Fabiola, para todos os ouvintes, para toda a minha família Bernardoni. E beijo, Sol.
0: Beijo.

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0: Litoral, eu tô legal. Mandar um beijo aqui pro Robson de Jacaraípe. Ele tá desejando um bom dia pra Nani Lopes, Soninha, de André Carlone, pra todos do Cadeira Cativa. Fala em Cadeira Cativa, quem tá aqui? Verinha, do Cachumirim.
1: Olá, Sol, sua linda. Bom dia a todos meus amigos da Cadeira Cativa de Madrugada. Aqui quem fala é Vera do Pula Pula, Cachumirim. Manda alô pra todos aí, ó. Cleidinha, Rebeca, Nina, Cléia, a Luiz, Helene Camelo, Duda Mel, as meninas do Salão da Itaoca, Toninha Segurança, Jane Marandinho, Elias Quartesano, Luiz Amiduim, Gabigol, Garrincha, Dorme da Vila, Geu de Itaoca, Leomar de Linhares, Alessio, Sidney Mão da Rosa, José Carlos, Robson Jacaraíba, José Luciano Santos Dumont, Etevaldo, Primo Caminhoneiro, Donizete, Nicota, Elias Sindicato, enfim, para todos os motoristas da rodagem, PP Saúde e Educação. Beijo, Litoral.
0: Beijo, agora bora para Inglaterra falar com Zé Carlos. Pelo barulhinho, parece que ele tá a cavalo. Ai, ai. Ó, vou montar aí também, junto contigo, hein? Ó,
2: ó, bom dia, Sol. Bom dia, Cadeira Cativa. Passando aqui para mandar uma boa semana para todo mundo. Para a Soninha, para o Leandro Mara, para o Soninho, para a gente lá para a Rebeca, para todo mundo aí, tá? Um abraço. Boa semana aí. Fiquem com Deus.
0: Abraço, Zé Carlos. Nossa, cada cavalo, coisa mais linda. É, ele, às vezes ele manda foto aqui, nossa, cada cavalo lindo. Eu tenho medo de montar, tenho medo de cair do cavalo. Deus me livre, mas tem vontade de andar. Samuel, tem Ana Cruz.
3: Bom dia, Sol, bom dia. É, Sol, hoje só tem seu nome mesmo, Sol, tá? Porque hoje a chuva tá boa. Final de semana, graças a Deus, de boa, em casa, cheguei de viagem. Aracruz, Barra do Riacho, Aracruz teve a festa lá e teve.
0: Foi boa?
3: Foi chuva, mas o povo gostou, né? Mas quem trabalha, estamos aqui já na pega. Samuel de Barra do Riacho, vamos ali para um negócio de Belo Horizonte. Devagarzinho, devagarote, você derrama água do carote.
0: É isso aí, porque tá chovendo, pista molhada. Vai com Deus e toda a atenção do mundo.

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1: É trânsito lento ali na orla de Cariacica. Então, ó, você que mora ali em Porto Novo, Porto de Santana, Bairro Aparecida, vai chegar atrasado no compromisso, hein? Tem que sair de casa logo, porque o trânsito tá muito lento na orla de Cariacica, sentido terminal de São Torquato. Segunda ponte, cinco pontes, para você que tá vindo aí de Cariacica ou Vila Velha. Bem lento nesse momento, hein? 6h39. O trânsito já tá bem lento. Trânsito lento também na Avenida Carioca. Para você que tá saindo de Vila Velha, sentido Vitória, pela terceira ponte, trânsito já tá bem grande na Avenida Carioca. Então, para você que quer tá saindo de Vila Velha, quer chegar em Vitória, né? Não quer pegar esse trânsito na terceira ponte, melhor opção nesse momento é passar pela Avenida Carlos Lindenberg, que por enquanto o trânsito está tranquilo. Agora, trânsito lento na Avenida Mário Gurgel. Para você que está vindo aí de Viana, sentido Trevo de Alto Laje, o trecho está passando por obras. Então, trânsito lento nesse momento, Avenida Mário Gurgel, sentido Trevo de Alto Laje. Trânsito lento também para você que está vindo da antiga BR-101, ali na Serra, que agora é a Avenida Mestre Álvaro, vai encontrar uma certa lentidão sentido ali o viaduto de Carapina. Mas passando o viaduto de Carapina, sentido Rodovia das Paneleiras, por enquanto, trânsito tranquilo.
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0: Litoral, eu tô legal, 6h49, muito bom dia pra você. E você que não saiu de casa, se apressa, sai. Principalmente você que mora ali em Porto Novo, Porto de Santana, Bairro Aparecida, porque a Orla de Cariacica tá um trânsito bem lento, Segunda Ponte, Cinco Pontes, sentido Vila Rubim. Então, pra você não se atrasar, bora aí, porque senão vai dar ruim pra você, hein? Beijo, bom dia aqui pra galera que tá participando comigo, a galera do interior, ó quem tá aqui. Bom dia, lá de Cachoeiro, Lays.
1: Bom dia, Sol. Deus abençoe a nossa semana, se inicia. Um beijo pra todos vocês, é um prazer estar aqui de novo ouvindo vocês. De segunda a segunda, um beijo para Duda Mel, foi quem apresentou a rádio de vocês. E eu tô grudadinha e daqui não saio mais. Um beijo.
0: Um beijo para você. Renato, bom dia.
2: O Sol só mandou um bom dia pro menino aí de Uberlândia, né?
0: Ah, Renato, de Uberlândia.
2: Só acho.
0: Valeu, obrigada pela sintonia em Uberlândia, Renato. E hoje é dia do pão de queijo. Falando em Minas Gerais, né? Famoso pão de queijo. Nossa, que delícia. Beijo e bom dia aqui pra quem? Tipo de Palmeiras, lá de Itaguaçu, tá aqui também. Tem um galerão, Rose? Ei, Rose, bom dia.
3: Ei, Sol, bom dia, Sol. Mas se eu chover hoje pra nós, né? Graças a Deus, né? Graças a Deus. Bom dia, Sol. Como tá vocês aí na rádio? Todos bem? Só hoje eu tô dentro de casa, só a semana passada não trabalhei, só 2 dias, né? Não pude trabalhar. Aí hoje, mas tô chovendo, mas se amanhã der um solzinho, eu estaremos trabalhando.
0: Isso aí, a Rose que faz o cafezinho, o cappuccino, trabalha ali perto do Hospital Santa Rita. Bom trabalho, tá chovendo, né? Quando der, você vai. Um beijo, bom dia pra você. Beijo, bom dia aqui pra Flávia.
4: Bom dia, Sol. Segundo. Tô feliz que meu Mengão ganhou de novo.
0: Mengão arrebentou.
4: Segue o líder. E vamos que vamos. Vamos trabalhar com a nossa Brisão Rica. Manda lá pro meu esposo Fernando. Toda a minha família. A dona Vanessa que tomou conta, seu Marco Brito. E toca aí. Um amado Batista pra nós aí, hein?
0: Você gosta, né?
4: Princesa, a deusa da minha alegria. E que a Litoral tá legal.
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2: Na Litoral eu tô legal, 7 horas, 1 minutinho, Thelminha Rocha está por aqui. Muito obrigada desde já pela sua participação, minha querida Sol. Vai para Vitória, né? Eu, Thelma Rocha, estou aqui a partir de agora com você até o meio-dia. Não me deixa sozinha, não. Quero saber como é que foi seu final de semana. Já, já a gente comenta tudo. Ai, todas as fofocas, tudo. Ai, que delícia. 7 horas, 1 minutinho nesta segunda-feira. Você que está completando mais um aninho de vida, ó, parabéns, tá? Muitas felicidades. Deixa o seu nome aqui para a gente cantar parabéns para você. Tem muitos prêmios, muitas participações. Segue a gente no Instagram, @litoralufmnoroeste. Bora lá começar?
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Litoral, eu tô legal, tá aí sucesso de Luan Santana, só na cantada, né? 7:10. Meu querido Márcio Greik já chegou por aqui, Thelminha. Córrego Sergipe, hein? Governador Lindenberg, o nosso querido Mengão, hein, Thelminha? É, gente.

0: gente. Sei não. Beto tá em Sapucaia junto com a esposa Elda. Aquele abração especial. Wanderson Luiz Brunelli já chegou chegando.
1: Bom dia, Daminha. Que nosso dia seja abençoado por Deus aqui. Manda um alô aqui pra nação rubro-negra do bairro São Vicente, que tá feliz com a vitória do Mengão ontem, 5-1 em cima do Marisol. Toma uma vitória do Palmeiras.
0: Que isso,
1: muito
0: hein?
1: Obrigado também. Tô com Ed Legal, tô com Ed Litoral. Essa rádio é um show. Essa rádio é de todos os capixabas do Brasil e do mundo.
0: Ai, tá bom ligado, dia.
1: Mengão. Pra cima dele, Flamengo.
0: Ai, ai, ai. É Gilmar Souza, seu Vasco, hein, Gilmar?
2: Bom dia, bom dia, bom dia. Até a minha rocha. Gilmar. Vamos que vamos. É, segundo, Gilmar. Minha amiga. Um bom dia pra você e pra toda a sua equipe da Rádio Litoral Noroeste.
0: Ai, Gilmar, aquele abraço especial pra você. Gilmar tá lá na Serra, aquele abração. George Santos tá lá em Linhares também, Novo Horizonte em Linhares. Devair, é, minha querida Thelminha Rocha, que seu dia seja melhor do que ontem e que o seu amanhã seja melhor do que hoje. Um forte abraço, hein, do seu amigo Devair. Ah, Devair, aquele abração pra você, meu querido, tá em Santa Margarida. Antônio José de Souza também, dia abençoado para nós. Marcos Gargamel já chegou chegando, está lá em Jardim Camburi, em Vitória. Thelminha, hoje, dia 17 de agosto, é dia do Patrimônio Histórico Nacional. É isso, dia nacional também da construção social. Ó, que maravilha. Um abraço especial para vocês, para o Jones Torezani, já chegou por aqui. Ivan, que está lá no Rio de Janeiro, pelo aplicativo. Tá de butuca, então, minha Rocha. Minha querida Cidinha também já chegou por aqui, está no bairro Esplanada. 7 horas 13 minutinhos.

0: no litoral, tão legal. Fecha os olhos, não, gente. Deixa esse trem bem aberto, bem arreganhado, falar assim, né? 7 horas 23 minutinhos. 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Deixa eu mandar uma alusão pro Jackson Santos da Silva. Bom dia, né, meu querido? Segundou o Jackson, dá um abraço na sua filha maravilhosa, a Laíde Silvestre, a vovó do Pedro. Um abraço especial pra esse Pedroca maravilhoso. Titia Thelma já ama, viu, Lalazinha? Um beijo especial pra você, galerinha do Recanto da Lagoa, minha mãe, minha rainha do bairro Luiz Iglesias. Ai, que linda! Um beijo, minha rainha. Que Deus possa te abençoar, sua linda. Te amo, minha mãe, te amo. Deixa eu mandar uma alusão pra Renilda Rangel também, que já tá por aqui. Beto Jamaica. Thelminha, fala nada não. Claro que eu preciso falar. Não, Thelminha, falando. Que isso, Beto? Ué, quando a gente perde vocês na reganha, essa canjica de vocês aí que vocês falam, esbraveja, bata no peito e fala do Flamengo, que é uma beleza? Mas por que a gente não pode comentar? Que isso, Gê? Mas, Thelminha, você precisa ser imparcial. Imparcial da onde? Por que imparcial que eu preciso ser? Mas você é a radialista. Tá chorando por quê, Beto Jamaica? Ai, Thelminha, você é uma radialista. Você tem que ficar a favor de todo mundo. Favor? Eu sou a favor de todo mundo. Eu amo todos vocês, de todos os times. Mas eu sou um ser humano e eu preciso torcer pra alguém, uai. Não, Thelminha, você não pode torcer, não. Você tem que ficar imparcial, você não pode torcer pra... Que isso, Beto Jamaica? Da onde você tirou isso? Eu preciso comentar essas coisas. Não chora não, bebê. Chora não, bebê. Ai, meu Deus do céu, eu tenho os melhores ouvintes. Gente, por quê? Por que eu acordo todo dia feliz da vida, vou lá, faço as minhas orações, né? Eu tenho o Bartô e a Berenice, os dois já acordam primeiro, aí vão lá me dar aquelas lambidas maravilhosas, aí eu já acordo feliz da vida, aí agradeço a Deus. Mas desde ontem, né, gente? Desde ontem que eu já fui perturbada no bom sentido da palavra, já fui avisado por alguns ouvintes, algumas pessoas que já me deixam recado. Thelminha, perturba lá, hein? Ó, Mengão ganhou, hein, Thelminha? O Vasco se lascou, perturba lá, hein, Thelminha? Que isso, gente? Eu jamais perturbarei ninguém. Mas a gente acorda feliz. Eu já acordo feliz da vida, porque eu já acordo virada no Jiraia, né, gente? Já acordo com Jesus Cristo no coração, peitão aberto, já agradecendo a Deus, já falando, Senhor, muito obrigada por este dia maravilhótimo. E aí, com a notícia, 5-1 em cima do Mirassol. Quem é Mirassol, gente? Não teve nem como Mirassol. Já mirou pra lua e olha lá. Mirassol, tadinho, os meninos entortaram as pernas ontem pra jogar. E ó, que, se eu não me engano, foi o time reserva do Flamengo, né? Depois que os meninos entraram lá pra... Bom dia! Ai, Beto Jamaica, Beto Jamaica.
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Existe uma teoria que se chama 90-10, onde uma pessoa tem 90% daquilo que você procura em alguém, só que você foca naqueles 10% que falta. Aí você sai pra rua, se aventura, e realmente você encontra aqueles 10%, mas não se deu conta que perdeu os 90%.

na Litoral Muito Legal, 7 horas 36 minutinhos. Já já eu coloco os áudios de vocês ao vivo. Mas deixa eu mandar um abração pro Anderson Elias de Souza, Lucinéia Martins, aquele abraço. Maria Aparecida do Fioravante, Maria. Ai, Thelminha, 5-1, né? Oh, meu Deus. Rosângela Bernadone. É, Thelminha, fala bem. Thelminha, eu tô com você. Valeu, Rô. Um abraço pro maridão aí, hein? Aldeir Flores, bom dia, Thelminha. Aldeir, manda música pra nós aqui, pra o meu amor Marilza Gonçalves, minhas três filhas Ana Paula, em São Jorge Tiradentes, Lara, Vitória, Laura, a Laura Stephanie, Governador Lindenberg, meus amores, Thelminha, meu genro aí, né, o chupetão. O que aconteceu, hein, Thelminha, com o Vasco e o Botafogo? Ah, para, Aldeir.

0: legal é João Gomes. 7:46. 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
1: Na Litoral 751.
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1: Na Litoral eu tô legal, gente. 7:56, vamos de informação para Linhares. Um adolescente de 15 anos sobrevive a uma tentativa de homicídio no bairro Nova Esperança, né? Alvejado aí por 2 disparos efetuados por homens encapuzados. O jovem pulou o muro de uma residência para pedir socorro e foi encaminhado ao hospital pelo SAMU. A Polícia Civil investiga a motivação do crime.
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1: Em Baixo Guandu teve uma forte chuva, né? Uma tempestade com ventos intensos. Causou estragos estruturais, destelhamento parcial de imóveis no distrito de Mascarenhas. A Defesa Civil Municipal informou a queda de plantações e registrou um acumulado de mais de 22 milímetros de chuva em apenas 15 minutos.
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1: Em menos de 28 vagas estão abertas aí em 224 concursos públicos e processos, ou melhor, pelo menos, né, 28 mil vagas estão abertas em 224 concursos públicos e processos seletivos em todo o país, com postos para cargos efetivos e temporários. Os postos são voltados para profissionais de todos os níveis de escolaridades, com salários que podem chegar a 27 mil.
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1: E em Colatina, a cidade entra em contagem regressiva para celebrações de aniversário no próximo dia 22 de agosto. A prefeitura e o comércio local definem os últimos detalhes da programação cultural e especial para movimentar o turismo na região noroeste ao longo da semana.
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12: Na Litoral, 8 e 4.
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0: Thelminha, bom dia a todos, né? Um início de semana abençoado. Aqui. Não, esse Vasco está sendo comprado, porque se perder assim, está sendo comprado. Que isso? Só pode.
1: É mesmo? Seu Vasco está sendo comprado?
0: Só pode porque está sendo comprado.
1: Ixi, Maria, hein, Vera?
0: Porque não tem condições, não, Thelminha. Ele está perdendo assim.
1: Está perdendo demais,
0: tá?
1: Né?
0: Eu não concordo.
1: Concordo.
0: Ele está perdendo, viu? Eu não concordo. E vocês, para mim, está secando ele demais.
1: Que isso, mentira!
0: Está secando ele, né?
1: Não!
0: Depois. Quero pôr do sol. Não tem problema, não.
1: Ai, até parece, gente. Quem que tá secando o Vasco? Não, nós? Flamengo? Não, para. De jeito nenhum.
2: Ô, Thelminha. Bom dia.
1: Marcelo
2: da Uber aqui, ó.
1: Fala, Marcelo.
2: Menina, passei em frente ao litoral.
1: Agora. Não acredito.
2: Vou botar de passar aí, me tomar um café que sem te conhecer, hein?
1: Ô, Marcelo.
2: Mas também passando aí pra desejar aí um feliz dia pra todos aí, pra todos os ouvintes da Rádio Litoral.
1: Tá bom, meu
2: querido. Queria dizer que na Litoral tô mais que legal.
1: Ô, Marcelo.
2: É um prazer sensacional. Então, eu mando um abraço aí pra todos os motoristas da Uber, pra todo o pessoal da construção civil em geral. Tchau, obrigado!
1: Ô Marcelo, quando você passar aqui na frente da Rede Gazeta, da Rádio Litoral, por favor, para tomar um café comigo, tá bom, seu Dadachaio? Um abraço especial pra você, meu querido. Deixa eu mandar uma alusão pro Leonardo. Oi, Léo!
3: Bom dia, Thelminha, bom dia! Thelminha, tem como mandar um alô pra galera aqui do Freezer, pessoal das Caldeiras, que a gente tá sintonizado aqui no sua
1: Caldeira.
3: Rádio todo dia.
1: Olha, tá quente aí,
3: é,
1: Léo.
3: Para Leonardo, eu, o Wallace, o Wellington, Joverly, Mike e Sivaldo. Estamos todos na sintonia aqui com você da Litoral.
1: Ah, meus meninos da Caldeira, e um abraço especial pra vocês, se cuidem, tá? Zenir também já tá aqui, bom dia, Thelminha, semana abençoada pra nós e o Vasquinho, hein, Tavi? Perder até o rumo, hein, Zeni? Que isso, hein? Não é, Renato?
4: É, Renato? Bom dia, Thelminha Rocha.
1: Fala,
4: Renato.
1: Renato
4: Miller. Não, não corre do pau, não.
1: Corre não, Renato.
4: Perdemos 3 gols, tomamos 3, então ficou 3-3.
1: Ah, ficou 3-3.
4: Agora vocês humilharam o Mirassol, hein? Parabéns mais uma vez.
1: Jogou bonito.
4: Tá?
1: Ah.
4: Bom que vamos.
1: Vamos.
4: Nós estamos lá em 19º. Quase chegando em 20º. Mas
1: isso?
4: Vamos chegar no 20º.
1: Vai chegar?
4: Se Deus quiser.
1: Ah, tá bom.
4: Um abraço, querida.
1: Pra você
4: também. Litoral, eu tô legal.
1: Ai, Renato, seu danadinho. Um abraço especial pra você, meu querido. Obrigada por essa audiência.
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0: Na Litoral, tô legal, gente. 8 horas 19 minutinhos e novamente passando para fazer esse convite maravilhoso. 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

0: Litoral, eu tô legal, gente. 8 horas 37 minutinhos. Meu querido Luquinha já tá aqui comigo, né, Lucas?
1: Bom dia, Thelminha.
0: Bom dia, meu amor.
1: Bom dia, segundou, uma segunda-feira muito abençoada.
0: Amém.
1: Que Deus abençoe todos nós, você e toda a galera da Rádio Litoral. Um beijo, um abraço para todos da rádio. E principalmente para você, com essa voz maravilhosa. Agora, logo na manhã, ouvindo aí a Rádio Litoral. Bom dia, Thelminha. Um beijo, um abraço.
0: Obrigada.
1: Na Litoral, tô mais que legal.
0: Ai, Lucas, seu lindo. Tá lá no bairro Maria das Graças. Ó, e continue ligadinho na programação da nossa Litoral, que vai ter mais bolão Litoral, tá? Valendo caixa aí da Verdinha, né? É, da cervejinha Verdinha. 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Tem mais bolão pra você aí, tá? 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Renilda Rangel, aquele abraço especial pra você também, obrigada por esse carinho. Tereza Valandro, sua linda, um beijo, bora tomar aquele cafezinho bem gostosinho. Oi, Anderson, bom dia!
2: Bom dia, Thelminha, aqui é o Anderson, Mancheta. Mais uma semana começando aí.
0: Amém.
2: E vamos pra vencer mais essa semana.
0: Bora.
2: Fé em Deus e vamos pra cima. É, e não teve jeito pro Vasquinho ontem não, hein?
0: Ih,
2: Vasquinho
0: não.
2: Tomou só três cocos, foi muita chicotada,
0: né? Nossa senhora.
2: O nosso Mengão também, o nosso Mengão ganhou de lavada.
0: Foi bonitinho, né?
2: É, nossa, desse senhora. Jeito. Eu quero saber cadê os vascaínos hoje.
0: Eles estão chegando meio acuadinhos, assim, sabe? Tem meio tristão, cabecinha mais baixa. Mas eles chegam devagarinho, é! Um abração especial também para a dupla Delair e Klausi. Thelminha, estamos ligadinhos aqui na Rádio Litoral. Obrigada, Antônio José de Souza, Edmar Rodrigues Gonçalves também, aquele abraço. Ai, gente, vocês são demais. Edivaldo Souza Pontes, um abraço especial para você. Brunão Fernandes também já tá por aqui. É, Bruno, fala para mim, Brunão. Daqui a pouquinho eu coloco você aqui ao vivo, tá, Bruno? Ai, gente. Marcos Gargamel, de Jardim Camburi, em Vitória. Robson Auer, aquele abraço, obrigado pelo carinho. E Vitor Carlos Milanese, também chegando aqui na nossa Litoral. Gente, vamos falar de coisa boa? 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
5: 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É isso, afiadinha. 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

0: Sofre não, gente. Sofre não. Que isso?
1: Poxa.
0: E na Litoral eu tô legal, 8 horas em 56 minutinhos, segundou dia 17 de agosto, você que tá aí grudadinha comigo, minha querida Marcinha Brit, tá lá em Resistência em Vitória, né Marcinha? Um abraço pra você, meu querido Guedes também, que é motorista de aplicativo, a todos os meus motoristas de aplicativo, aos meus taxistas de plantão, aquele abraço, obrigada. Bom dia, Thelminha! Thelminha não deu pro nosso Vasco, nosso não. Como eu sempre digo, Bruno, você conjuga esse verbo certo aí, é só seu. Me tira dessa, não vem com essa não, tá? Thelminha, vamos que vamos continuar torcendo pro nosso... Nossa, não. É isso, gente. Vocês insistem nesse trem, né? Eu já falei que eu não tenho cara de vascaína. Olha só que carinha linda que eu tenho aqui, ó. Olha só. Eu tenho cara de flamenguista, gente. Não dá. O tal do vascaíno é uma cara diferenciada. Vocês têm aquela cara amarradinha, não tem aquela cara amarrada, assim? Aqueles olhados, assim, meio desconfiado. É, marrendo. O tal do vascaíno é marrendo. Agora, a meguiça esclachava, a meguiça não dava, não é só... Ah, gente, para. Ô, Bruno! Se apruma, hein, Bruno? Olá, hein? Geilza, um abraço especial pra você, meu amor. Obrigada por esse carinho sempre. Um abração também para o Roberto, que já chegou chegando, né, Robertão?
2: É, bom dia, bom dia, bom dia. 0 a 100 pra não esquecer de ninguém. Eu tô por cá, né?
0: Tá por cá, né?
2: Só tô escutando aí na rádio, falando aí sobre o Vasco, né? E domingo que vem é o Vasco e o Palmeiras, né? É,
0: Vasco e Palmeiras?
2: Na Litoral, eu tô legal.
0: É, gente.
2: O momento é colatina, né?
0: Que isso, hein, Luciana? Nascerei palmeirense próximo domingo.
3: Ei, Thelma. Oi. E sou obrigado a te confessar, nós vamos ser obrigados a perder pro Palmeiras. O Flamengo não passar.
0: Ah, não!
3: Vão ter que perder na marra.
0: Ah, não! Então isso quer dizer, então... Ah, gente! Então eu terei que ser vascaína no próximo domingo, só um cadinho? É verdade! Ô, Beto Jamarque, você lembrou um trem certo aí.
4: Eu acho que eu vou torcer um pouquinho pro Vasco próximo domingo pra ganhar do Palmeiras.
0: Que aí é um pulo. A gente só tem um pontinho ali, né? Pra pegar o Palmeiras. Ah, eu não vou torcer Palmeiras, não. Eu não vou torcer nem pra Vasco. Vou ficar nem corda ali. É, torcer pra Vasco não dá certo esse trem, não. Mas eu vou querer que o Vasco ganhe. Vou querer que o Vasco ganhe próximo domingo. Ai, meu Deus. 8 horas e 59 minutinhos. Gente, vamos falar de coisa boa também, né? Novamente fazendo esse pedido. Fazendo esse convite. Não é pedido, mas é um convite todo especial. 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

0: 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Breve em Pancas. 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Aqueles panquenses maravilhosos. Um abraço especial para vocês. Cleiton Ferreira, tu tem a minha segundou, bora para cima. Cleiton, você tá onde? Você tá em Vila Velha trabalhando? Meu ouvinte maravilhoso lá da Grande Vitória. Cleitinho, obrigada por esse carinho. Cadê o Cleiton aqui de Colatina? Ei, meu eterno flamenguista. Sofreu com esse Vasco seu, hein, Cleitinho? É, Cleiton, sei não, já falei pra você. Vem pro Mengão! Dorineia Bettini. Nossa, Dorineia. Thelminha, olha só como é que eu tô. Menina do céu, tá com meião vermelho e preto, tá com shortinho vermelho, tá com a blusa vermelho e preto. Dorineia, você tá a cara do Flamengo. Um abraço, meu amor, obrigada pela sua participação.
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0: 8h16. Ou melhor, 9h16.

0: pode parecer loucura, mas eu acho que foi aquele sofazinho que fortaleceu o lance entre eu e ela, sabia?
1: Luan, sofazinho faz parte da vida de todo mundo, rapaz.
0: Todo mundo já teve um sofá.

0: Litoral, eu tô legal. Um abração para a Kelly Cristina, sua linda. Beijo no seu coração, Fernandinha Alves. Já já eu coloco seus áudios ao vivo, tá bom? Um abração aqui também para a Marcinha, que já deixou recadinhos desde cedo aqui juntinho comigo. Adilson Aparecido, meu querido Rogério. Selma, sua linda, um abraço. Ademir também já tá aqui juntinho comigo. Adriana, Felipe Neves. Amália, que era mulher de verdade, né, Amália? Sua linda, beijo especial pra você, meu querido Romildo, Gelson, Aparecida Matete também já tá aqui juntinho comigo. Mazilda, sua linda, beijo especial e dá-lhe nosso Mengão, hein, Mazilda?
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0: Em Vitória, a cantora Gretchen cancela show na capital capixaba por problemas técnicos logo após subir ao palco. Em vídeo direcionado ao público, o artista lamentou o ocorrido e justificou a decisão em respeito à segurança dos fãs e à qualidade da apresentação.
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0: Em Cachoeiro de Itapemirim, corporação e familiares prestam as últimas homenagens no velório. Velório do soldado da Polícia Militar Paulo Henrique Cardoso, de 28 anos. O militar faleceu durante uma operação policial realizada no sul do estado no último sábado.
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0: Justiça Eleitoral confirma que o estado registra 580 pedidos de candidaturas para o pleito de 2026. O volume representa aí uma redução de 25% no total de concorrentes em comparação com a eleição geral anterior.
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0: E a 23ª rodada do Brasileirão teve de tudo um pouco, hein? Neymar tomando vácuo antes da bola rolar. Provocações cruzadas em São Januário. Arias recebendo tratamento de Judas no Maracanã e Thiago Silva assumindo o papel de auxiliar técnico do banco do Fluminense. Teve ainda virada épica do Flu sobre o Palmeiras. Baile do Flamengo, gritos de olé para o Grêmio, uma expulsão curiosa pela lei Vinícius Júnior e momentos de apreensão com David Duarte na Arena Condá.
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0: Natan e Zé Vaqueiro, hein? Falando em Natan, atenção, atenção, meus ouvintes do Brasil varonil. Colatina eu terei. É, quem sabe cantar o hino aí de Colatina? Então, gente, ó. 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

0: São Paulo.
1: E na Litoral Moto Legal é isso. E aqui em Colatina a gente faz o mesmo barulho, não é? Ai, meus amores, daqui a pouquinho 60 minutos de música. Minha querida Fabiana tá lá no Recanto da Lagoa. E dá-lhe vengão, né, Thelminha? Dá-lhe vengão, Fabi. A Aparecida Matete também já chegou. Bom dia, meu amor. Obrigada por esse carinho sempre. Giuliane. Abusa não, hein, Thelminha? Faz isso não, Thelmi. Fala nada do Vasco não, Thelmi. Que isso, Gi? Eu preciso comentar. Mas vocês, quando a gente perde, vocês me lembram de tudo. Ah, mas eu preciso lembrar do seu Vascaio. Oh, meu amor, um beijo especial pra você. Que Deus te abençoe. Oh, meu, dá tá lá chorando, gente. Ai, vocês são incríveis, gente. Vocês são incríveis, tá bom? Amo vocês de coração. Zira, um beijo. Nossa, Zira, só no queijinho aí, hein? É, Thelminha, tá aqui, tá aqui. Nossa Senhora, eu gosto de um queijo, tá, gente? Queijo é bom demais, Nossa Senhora. Deixa eu pegar aqui. Bom dia, Thelminha. Com a graça de Deus, eu amo seu programa, Thelma. Tô aqui na Fazenda Mercadão. Um abraço especial pra você. Obrigada. Deixa eu pegar aqui o nominho dela. A Paula Gouveia de Oliveira, né, Paulinha? Um beijo especial pra você, meu amor. Thelminha, manda um abração aqui. Deixa eu ver aqui. Para minha filha Jaine, minhas netas gêmeas. Bianca e Beatriz? Oh, que tudo! Dá um abração na Bianca e na Beatriz aí, na sua filha também. Obrigada, viu, meu amor, por essa participação. Tá aí, Fazenda Mercadão. Eu vou ali pro intervalinho comercial, que é VaptVupt. E a minha, você vai falar de novo da prefeitura? Mas é claro, gente. Preciso deixar assim enraizado isso na sua mente para você não esquecer. 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
1: Na Litoral 10 e 8, bom dia.
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0: na Litoral 10 e 16.
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0: na Litoral, eu tô legal, gente. 10 horas 24 minutinhos. O William, bom dia, Thelminha, minha querida. Manda um alôzão pra mim aí. Kiko, do Sena, minha esposa Lady Mara, meus filhos Daphne, Thalita e Heitor, e para o pedreiro Isaac. Ah, o Isaac aí que sumiu da obra. Isaac sumiu da obra? Isaac. William, precisamos investigar, hein? Investigar onde está o Isaac. Tamo juntos, meus queridos. Um abraço. Isaac, volta pra obra, hein, Isaac? Luciano Alves. É, Thelmy, não fala nada do meu Palmeiras, não. Fluminense foi creu em vocês, hein, Luciano? Luciano, nós vamos passar você, tá? Vocês vão perder domingo. O Vasco vai ganhar. Thelmy, você tá falando que o Vasco vai ganhar? Vai. Domingo? Contra o Palmeiras? Vai. Eu vou secar o Palmeiras, gente. Vocês me desculpem, não sou vascaína, não. Mas eu vou secar o Palmeiras. Domingo eu vou secar. Agora que eu soube que o Vasco vai jogar contra o Palmeiras... Mas, Thelminha, você é vascaína... Não sou vascaína, não. Mas Calma. Eu vou secar o Palmeiras. O Vasco vai ganhar. Vocês anotam isso aí, Thelminha. Você tá falando que o Vasco vai ganhar. Eu acredito. Luciano, você me desculpa, eu gosto muito do seu Palmeiras, mas vocês vão perder domingo. Ai, meu Deus do céu, me socorre! Peraí, cadê a Terezinha?
1: Bom dia, Thelminha, sua linda, bom maravilhosa, dia. Flamenguista. Ah. Thelminha, domingo eu também sou Vasco, eu vou torcer pro Vasco.
2: Bom dia, Thelminha. Sou eu, Fernanda Alves. Tô ligada na Litoral. Ô, Thelminha, o tempo hoje colaborou com o Vasco, né?
0: Colaborou.
2: O tempo tá assim, meio triste,
0: tá,
2: né?
0: Tá triste.
2: Tá igual os vascaínos, né? Na tristeza danada, meu Deus do céu. Tá igual o mestre dos magos, né? Deve ter sumido todo mundo. E o nosso Flamengo deu um baile.
0: Deu, né, tá, menina?
2: Na Litoral, Tomás, que legal. Beijinhos, que Deus te, Thelminha.
0: Fala, Luciano, que foi? Fala aí, Thelminha. Vai ter a festa da... Ah, entendi. Daqui a pouco, Rafaela Torezani, um abraço especial pra você. Bom dia, meu amor. José... É, Zé Mendes, seu Vasco, hein, Zé Mendes? É, Zé Mendes. Thelminha, que o Senhor, nosso Pai, nos conceda em cima de muitas bênçãos essa semana só pra aguentar. Ai, José... Vem cá, Zé. Fica aqui no meu colinho, tá bom? Muito abraço pra você, bem apertadinho. Valdete, bom dia, Thelminha. Sou Valdete de Bortoli, comunidade São Brás, distrito de Itapina. Abraço abençoado pra você. E na Litoral, Thelminha, eu tô legal.
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0: E na Litoral eu tô legal, 10 horas, né? 36 minutinhos e continue ligadinho na programação da nossa Litoral. Vai ter mais bolão Litoral, tá? Valendo cerveja, carne, a camisa do seu time. A gente vai explicar tudo pra vocês. 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Pronto. Cleide Silva, tô aí participando, então, minha. Vicente Soela, hein? Obrigada, Cleide. Obrigada por esse carinho. Meu querido Alan também já tá aqui comigo. Bom dia, Thelminha. Thelminha, não começa não, hein? Que isso, hein, Thelminha? Fala assim do Vasco. Imagina, não tô falando nada. Eu gosto de vocês. Eu tenho um carinho mesmo por vocês. Olha aqui, vocês estão aqui no meu coraçãozinho. Eu vou até torcer por vocês domingo, gente. Ó a moral que eu, uma flamenguista, estou presenteando vocês que são vascaínos. Eu vou torcer contra o Parmeira do Luziano. Que é um absurdo. Eu guardando o Parmeira. Mas eu vou torcer contra o Palmeira. Luziano é nada contra você não e o Parmeira da Ilda não. Mas eu vou ter que torcer pro Vasco do meu. Não sei por que não, Alô. Mas não, vou torcer pro Vasco.
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0: É isso, hein, gente? Só musicão! Nossa senhora! Tô toda arrepiada aqui, ó. 10 horas 51 minutinhos. É Pelicans e Ferrugem. Imagine só fazer essa junção aí. A carta, essa música é linda. Luan Pereira, Léo Santana, Rosemeire Rocha. Esse sobrenome, hein? Nossa senhora, a gente dá mais um trocadinho aí, minha filha. A gente compra com a latina inteira, Rose. Beijo pra você, meu amor. Tá lá no bairro Honório Fraga. Isabel Vitória, sua linda. Beijo pra você. Tá no Carlos Germano Nalma. Dá um abraço no seu esposo por mim, tá bom? Zira, Thelminha tá servida? Um peixe? Plena segunda... Eu quero. Em plena segunda-feira, um peixinho? Nossa, mas esse peixe seu aí, né? Tá bonito isso aí, hein? Tá carnudo, hein, Zira? Aí joga uma pimentinha aí por cima, alguma farinha do lado, faz um pirãozinho. Ai, Zira. Nova Venécia, gente, é um pulo. Dá quanto tempo daqui em Nova Venécia? Uns 300 quilômetros? Acho que nem, então, nem tem que fazer a conta. Um pulo, eu saio daqui, ó, 10h52. Não, 5 minutos eu tô aí, Zira. Guarda um pouquinho pra mim, tá? Um abraço, meu amor. Ai, seu maridão tá trabalhando, graças a Deus, né, Isabel? Fico muito feliz, orei muito por ele, tá? Deus possa abençoar ainda mais a sua família. Chora não, Alan. Chora não, vem aqui no colinho da tia. A tia cuida de você, a tia entende. E por conta disso, Alan, eu vou torcer por vocês que são vascaínos no próximo domingo, tá? Só pra não te ver chorar mais. Tá bom, Alan? Aqui, ó, meu forte abraço pra você. Próximo domingo, titia Thelma vai torcer por vocês. Tio Lúcio! Ô, tio Lu, Thelminha, Thelminha. O Vasco jogou mesmo no final de semana? Não faz isso não, tio Lúcio. Os meninos já estão tudo tristes já. Nossa, Thelminha, vascaíno sofre demais, sofre, né? É, então, a gente... gente. Então, assim, eu peço encarecidamente a vocês, que são os meus ouvintes queridos, tá? Eu sei que vocês estão comigo nesse momento de judiação com os meninos que são vascaíno. Então, assim, eu peço mesmo de coração a vocês que no domingo possamos, assim, segurar, ter mãos dadas nesse exato momento para no domingo a gente torcer para o Vasco ganhar, tá bom? Eu peço, porque os meninos estão chorando demais, eles já estão perdendo demais da conta. Então, próximo domingo, meu Brasil varonil, vamos torcer pro Vasco, tá bom? Vamos dar alegria pra esses meninos no próximo domingo. Eu peço a vocês, tá, gente? Vem comigo nessa corrente do bem, tá bom, vascaínos? A gente vai torcer por vocês no próximo domingo. Gente, 10 horas 55 minutinhos. Vamos falar de coisa... Até engasguei aqui agora. Vamos falar de coisa boa também, ó. Próximo final de semana tá chegando, então, então, gente, dia 21 de agosto. Chão de Avião e Natan. Nossa, mas a colatina tá abusada, né? Dia 22 tem Léo Santana, o gigante e Calcinha Preta. Paulinha! Nossa, a música é maravilhosa. E tem muito mais. Tem os nossos artistas aqui da terra de colatina que também estarão nesse palco maravilhoso cantando e nos encantando 105 anos da nossa cidade. 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
12: Na Litoral, 11 horas.
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tá legal, gente. Eu tenho os melhores ouvidos, vocês são atentados demais. 11 horas, 17 minutinhos. 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Gilmar Gonçalves de Aracruz, bom dia, Thelminho. Thelminho Mengão rasgou a taioba com força ontem. Menino, foi até o talo. Fala sério, Gilmar, o que foi aquilo? Nossa Senhora. Ai, meu Deus, Mazilda. Thelminha Vasco não, mas Mazilda, você tem que entender as coisas, Mazilda. A gente não pode torcer para a vitória do Palmeiras. Porque aí, se o Palmeiras ganha, vai afastar um pouco de nós, Mazilda. Aí a gente tem que torcer, né? Eu até engasguei aqui agora, mas o Vasco tem que ganhar. Aí o Vasco ganhando, a gente passa o Palmeiras. Então, né, Mazil? Ai, colocar o flamenguista pra torcer a favor do Vasco é doído, hein, gente? Fala sério. Alcione Quintino, um beijo, meu amor. Ótima semana. Vamos torcer pro Vasco, né? Tá bom, então. Ai, só assim, gente, só assim. Luciomar de Laranjas da Thelminha. Thelminha, você é demais. Adoro o seu programa. Ô, Luciomar, obrigada. Eu fico até emocionada. Galerinha de Laranja da Terra, sempre comigo aí. Vocês são demais. Bom dia, querida. Bom dia, meu amor. Judismar

0: Cadê o Judismar? Peraí. Cadê o Judismar?
1: Minha, boa semana abençoada para todos os ouvintes litoral.
0: Obrigada.
1: Deixa eu falar.
0: O quê?
1: Que euforia é essa dos flamenguistas? Vocês já ganharam o título já,
0: Claro, claro.
1: Bonzinho, um abraço aí.
0: Ah, Judismar.
1: Tô cornetando muito Vasco.
0: Para
1: hoje.
0: Com isso, hein, Judismar.
1: Não ganharam nada ainda não pra gente. Beleza, Tominho, um abraço aí. Fica com Deus. Eu não ia aparecer não, mas falaram que os vascaínos tudo sumiram. Então eu vou resolver aparecer aí.
0: Mas eu gosto assim, Judismar.
1: Pra comprar a briga dos vascaínos, beleza? Um abraço.
0: Olha que a gente não tá brigando não, Judismar. A gente tá até torcendo por vocês. Olha só. A gente vai até torcer por vocês no domingo? Judismar, que isso? Que coraçãozinho é esse? Ai, gente, eu amo vocês. Judismar, obrigada, meu amor, por esse carinho. 11:20 na Rádio Litoral.
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0: na Litoral do Legal, 11 horas. Gente, 31 minutinhos. Minha querida Odete, sua linda, já eu coloco seu áudio ao vivo, hein, Zé Mendes? Obrigada sempre pelo seu carinho, Valdete, William, todo mundo já deixando recadinhos. Rony, fala comigo, Rony.
1: Bom dia, Thelma Rocha, bom dia, Rony, do aeroporto, por cá, pra dizer que Deus é bom, maravilhoso. Não vamos falar de Vasco hoje, não vamos falar de coisa boa na Litoral do Legal. Thelma, sabadão, festão vai estar arrumada aqui nessa cidade.
0: Vai mesmo. Nossa, festa colatina, 105 anos, né? Tem que comemorar mesmo, essa cidade merece. Gê que tá em Santo Antônio do Canaã, meu querido Hélio, aquele abraço pra você com carinho sempre, Hélio. 11h32.
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0: Em São Paulo, o Tribunal do Júri condena pai a mais de 24 anos de prisão em regime fechado pelo assassinato da própria filha, de apenas 4 anos de idade. O crime de asfixia ocorreu na capital paulista e provocou forte comoção nacional.
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0: No Rio de Janeiro, o Cruzeiro vence o Corinthians fora de casa e se consolida na briga pelo G4 do Campeonato Brasileiro, hein? Na mesma rodada, o Flamengo mantém a pressão na liderança e fica apenas 3 pontos do Palmeiras.
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0: Nos Estados Unidos, o governo norte-americano avalia a imposição de novas sanções internacionais contra o ministro Alexandre de Moraes. A informação divulgada por jornais internacionais repercute diretamente nos bastidores políticos de Brasília.
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0: Na República Democrática do Congo, a autoridade de saúde alerta que o atual surto de ebola já se tornou o mais letal e mortal de toda a história do país africano, acendendo um sinal vermelho na Organização Mundial da Saúde.
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0: Eita, quase terminando, né, gente? 11h43, credo. Nossa, a vida da gente é um sopro, ó. Hoje, dia 17 de agosto, hein? Todo mundo tava falando que agosto ia demorar. A gente tá no dia 17 já, gente. Agosto já tá indo embora, setembro tá chegando. Daqui a pouquinho, Papai Noel, puxar o saco do Papai Noel aí, ó. Jingle bell, jingle bell. Ai, ai, ai. G de Santo Antônio do Canaã, bom dia. Até o Minho, uma semana abençoada pra todos nós na Litoral. Tô legal, meu Vascão. Aí, ó, uma coisa é certa. A G de Santo Antônio sabe conjugar os verbos, entendeu? Não é como qualquer um, tem uns aí que coloca nosso Vasco. Então, a G lá de Santo Antônio do Canaã, receba meu abraço, querida. Essa sabe um português, uma gramática bem feita? Ah lá, ó, meu Vasco, é dela, somente dela, tá bom, gente? É, o seu Vasco não tá bem das pernas não, hein, gente? É por isso que eu vou torcer por vocês no domingo, tá bom? No domingo a gente tá junto nessa aí, tá? Fica triste, não. Meu querido Hélio, um abraço. Genilson Nunes, Ana Lúcia da Silva Santana. Bom dia, Telvi. Gente, eu amo vocês, tá? São tudo brincadeira, tá bom? Ai, Jesus amado. Ai, meu Deus. Rosângela, você vai mandar alô pra quem?
1: Ô, Tamir, mas deixa eu mandar o bom dia pra você, pra toda a sua família, pro meu esposo Paulo, os filhos Patrick, Pablo e Parley, pra minha sobrinha Nora Fabiola, pra toda a minha família Bernardoni, pro Ney Oliver, pro Diego Lira, Luiz Carlos o Negão, pra Rose, pra Marina do Colômbia, pra todos os ouvintes. E beijos, Thalminha.
0: Beijo,
1: um ótimo dia.
0: Obrigada, meu amor. Cadê Neuzinha, Neuzinha?
2: Bom dia, minha amiga Thalminha. Bom dia, segundo. Vamos nós, Rafaela Taioba. Que esse mês é o nosso mês de aniversário.
0: Opa!
2: Hoje estou completando mais um ano de vida.
0: Parabéns, Deus, Neuza.
2: Tem que todos.
0: Ai,
2: manda um alô aí pra nós.
0: Manda.
2: Pessoal de Itaguaçu, Alto Laje, Picadão, São Geraldo e Taquaral. Abraço, amigo. Com Deus. Bom se viva o trabalho.
0: Vambora.
2: Litoral.
0: É isso. Ai, que delícia. Mas, gente, está de aniversário, minha querida Neuzinha de Oliveira. Esta potência. Ai, Neuzinha, parabéns pra você, meu amor. Muitas felicidades, que Deus possa te abençoar sempre, tá bom? Ô, Kátia, você tá sumida, hein, mulher?
3: Oxi! Aqui é a Kátia de Nova Venécia. Mandou um alô aqui pra nós. Andei meio sumida, mas apareci de novo.
0: Bem.
3: Que Deus abençoe o nosso dia sempre.
0: Obrigada, Kátia.
3: Todos da Rádio Litoral.
0: Coisa
3: linda. Na Litoral, Thelminha, eu tô mais que legal.
0: Obrigada. Thelminha, muito obrigada. Adoramos ouvir a sua programação, Thelminha. Ouvimos e ficamos, assim, muito felizes, tá? Obrigada por esse recadinho sempre. Ah, Leonardo Macedo, faz isso não, que eu entro pra esse microfone a foto e dou uma garra aí, homem de Deus. Coisa mais linda. Ai, gente, vocês me deixam boba demais. Nossa, tem idade pra isso, mas não. Que isso?
4: Olá, Thelminha Rocha. Bom dia, bom dia. Valeu. Moro em Colatina, mas atualmente eu trabalho no São Roque do Canaã.
0: São Roque.
4: Construtora Fiene.
0: Eu gosto do São Roque.
4: Manda um alô pra galera aqui, nós estamos por cá.
0: É, tá bom. Galerinha de São Roque aí trabalhando, aquele abração especial pra vocês. Obrigada, Thelminha, bom dia, segundou. Ah, aquele abração, deixa eu ver mais quem aqui. G, Juliana já deixou recadinhos, o Rony também, né? Todo mundo já deixou. Aldete, cadê Aldete? Aldete?
5: Minha, bom dia,
0: oi,
5: minha querida. Como estamos?
0: Bem, graças
5: estamos
0: a Deus.
5: Estamos bem, né? Graças a Deus.
0: Amém, amém, meu.
5: Boa semana pra nós.
0: Pra nós, Odete.
5: Tá?
0: Tá bom.
5: Beijos.
0: Beijo.
5: Aqui é Odete de Baixo Guandu.
0: Ai, Baixo Guandu, gosto muito. Cadê a galeria da barbearia? Pessoal, Andreata, você não mandou áudio hoje não, Andreata. O que tá acontecendo? Hein? Oxe Maria, vocês me deixam mal acostumada, Danilo. Mal acostumada com o seu amor. É, eu fico mal acostumada, não faz um trem desse comigo, não. Vocês ficam mandando aí, manda alô todo dia, depois não manda mais. Ah, não, meu coração não aguenta um trem desse, não. 11h47, vamos falar de coisa boa, atenção, atenção. quando o assunto é o nascimento de um bebê, né? 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

0: isso, meus amores. 11 horas e 53 minutinhos. Daqui a pouquinho tá chegando o Bruninho e Netezinha. Deixa eu mandar um alô aqui para finalizar minha participação. Camila Rezende, do bairro Simonassi. Aquele abraço, hein? Ai, Kelly. Fala comigo, Kelly.
1: Ô, Thelma.
0: Oi.
1: Sinto muito.
0: O quê?
1: Mas é melhor... Ah. Deixa pro próximo jogo. No outro.
0: Ah, no
1: a
0: outro?
1: A gente torce pro Palmeiras perder.
0: Ah, então...
1: Nesse não.
0: Nesse não?
1: Gado Vasco lá embaixo.
0: Que mesmo, isso?
1: Entendeu? Vou torcer pro Palmeiras.
0: Faz isso não, Kelly. Vamos ajudar a menina aí. Ô, Tiagão, peraí, cadê o Thiago? Cadê o Thiago? Fala comigo, Thiago.
2: Bom dia, Rádio Litoral. E quem fala é o... Vai dar. Eis lá do cinza.
0: Ah.
2: É, Thelminha. Vocês flamenguistas, vocês é tudo vascaíno.
0: Que isso, Thiago?
2: Vocês são flamenguistas por opção.
0: Oxi.
2: Mas no coração vocês são vascaínos, senhor. Oxi, papai.
0: Oh.
2: Torcendo por Vasco. Vocês sempre torcendo pro Vasco. Ah. E aí, né? É, Thelminha. Sim, vou te falar. Tu tá rasgando a taioba hoje do mundo.
0: Ai, Thiago.
2: Bom dia, Litoral. Tamo junto.
0: Obrigada, meu amor.
2: Um abraço pra geral aí, povo de Colatina.
0: Velho.
2: Segundou.
0: Olha isso.
2: Quando
0: é
2: na sexta, acertou. Segundou.
0: Valeu, velho. Um abraço pra você, meu amor. Cleverson Lima também já tá aqui. Tio Lúcio, Regiane Ferreira, Renato Miller. É, Renatão, vou torcer. Pode deixar que eu vou torcer. Gente, meus amores, é isso. Finalizando aqui a minha participação, agradecendo pelo carinho de cada um de vocês que deixaram aqui. Vocês são incríveis, tá? Nossa, continuem assim, com essa paz de espírito, brincando, se divertindo, tá? Que Papai do Céu abençoe cada um de vocês. Daqui a pouquinho tem Tiroga a partir das 2. Eu vou saindo de fininho, mas deixando com muito carinho o meu abraço e o meu beijinho assim, ó. Mas só pra você, tá? E até amanhã, né? Terça-feira, 7 da matina, se Deus quiser.
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8: Chama, molecote!
9: Chama!
3: Boa tarde, né?
8: Boa tarde, menininho! Boa tarde, Nathizinho!
9: Boa tarde, minhas delícias!
3: A pergunta é... Segunda-feira, esse climinha de chuva, tá dando vontade de trabalhar?
9: Claro que não! Hoje vai trabalhar na raça.
3: Meu Deus do céu, era pra ganhar dobrado hoje quem fosse trabalhar nessa chuva, hein, nesse climinha.
9: Eu também acho.
3: Climinha de pedra azul, porque a pessoa que foi trabalhar, porque a pessoa gosta muito do seu trabalho.
9: É o nosso caso, né, que a gente tá aqui trabalhando firme e forte. Nem sei se tão firme, também não sei se tão forte, mas tô aqui.
3: Quem foi trabalhar hoje é porque ama o trabalho.
9: Eu amo, pelo meu trabalho eu dou a minha vida.
3: Quem foi trabalhar hoje com ânimo e com vontade é porque tá com um motivo muito especial no trabalho.
9: Que motivo seria esse?

0: Ah, fala sério, moleque.
1: É o horário de almoço, Bruninho.
0: Segunda-feira a pessoa vai só pra almoçar, né?
1: Exatamente.
0: Ah, tá bom.
1: Aí, final de semana não teve?
0: Não teve, aí.
1: Demorou pra sair o almoço domingo?
0: Matar a saudade do meu almoço no trabalho.
1: Você fala, né?
0: Bora,
1: Nadinha,
0: começou!
1: Né? Ei, língua de caçar.

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2: Meio dia 16 na Litoral, a número 1 do Ibope. Seu horário de almoço é com o Bruninho e com a Nath.
3: Então chama no contatinho, bebê.
2: Chama aí no 999-861050. Fala qual é a boa. Semana passada, Nath, estivemos aonde?
3: Estivemos em Linhares.
2: Estivemos em Linhares.
3: Foi muito bom passear em Linhares. Pena que foi rápido, né, Bruninho?
2: Pena que Matheus Trevisani estava de férias e a gente não conseguiu encontrar com ele lá.
3: Exatamente. Íamos trazer Matheus Trevisani para poder passar um pouco das férias aqui na Grande Vitória, na casa de um grande amigo nosso. Pois mas é, não deu.
2: Não deu. Mas a gente esteve lá, a gente não conseguiu passear, porque é tudo corrido, mas a gente conseguiu encontrar com algumas pessoas lá no PGE. Eu encontrei lá com o Gilmar de la Torre, que é diretor da Megalink. E o Gilmar falou que escuta a gente todo dia, velho. Ele falou, eu não acredito que você é nosso molecote.
3: Você tem um pessoal que se jogou no show do Munhoz e Mariano em Linhares, foi o pessoal do Megalink.
2: Pessoal do Megalink. Então, não, Gilmar azar, de la Torre, meu parceiro, um abraço pra você, pro Júnior também, galera da Megalink.
3: Salvou com Wi-Fi.
2: Salvou com Wi-Fi. E um abraço pra toda a galera lá de Linhares que a gente encontrou, que a gente foi de bater papo.
3: Exatamente. Sempre bom ir pra Linhares.
2: E agradecer o pessoal da Gazeta Norte, que
3: pelo convite, né?
2: O nosso trabalho, né, Nath?
3: Exatamente. Toda a galera da TV Gazeta Norte, em especial a Paloma, a Esther, as meninas Estezinha lá, que ajudaram muito a gente também no PGE. Um beijo pra vocês. Obrigada mais uma vez.
2: Isso aí. Não vou falar nome, não, porque a gente acaba esquecendo de um ou de outro.
3: Esquece um bocado de gente.
2: É muita gente lá, mas um beijão pra todo mundo da
3: Gazeta. Foi muito
2: Gazeta
3: especial
2: Norte.
3: Pra todo mundo. Foi muito especial pra gente.
2: Meio-dia 18. E você continua participando no WhatsApp, tem aqui.
3: E queria falar também pro pessoal que das outras regionais não ficar com ciúmes.
2: Não!
3: Que em breve estaremos todas em Cachoeiro.
2: E também em São Mateus.
3: Então não fiquem com ciúmes. Tem Bruninho e Nath pra todo mundo.
2: Tem pra todo estado.
3: Aham. Vai lá. Quem tá aí agora?
2: Lidiana Scarpati.
3: Aí, ó.
4: Fala, Nath. Aí, Bruninho.
3: Aí, ó.
4: Boa tarde. Quem foi trabalhar, meu filho, porque tá com muito boleto, muito atrasado. Muita fatura de cartão pra pagar, porque você tá doido. Só dá vontade de dormir.
2: Hoje é dia.
4: E comer uma sopinha. Um beijo pra você, uma excelente semana. Tô aqui te acompanhando, vocês dois aí, nessas resenhas.
2: Tá bom.
4: Beijo, na Litoral tô legal.
2: Hoje o tempo tá bom.
3: Tá bom pra tomar sopinha, tomar sopinha.
2: Tá ou não tá, Gilmer Rubens?
5: Oi. Muito boa tarde, Bruninho, molecote, boa tarde, Natizinha, molecote, boa tarde pros ouvintes, boa tarde, minhas delícias, segundou. Graças a Deus, mais uma semana que a gente descobriu o Brasil, Bruninho, cobre porque tá friozinho.
2: Mas
5: eu não queria falar, Bruninho, mas vou falar.
3: Então
5: quem
3: fala.
5: Foi trabalhar hoje animado é porque tem algum caso especial com o chefe, porque não tem condições. Natizinha, tudo normal, Mengão Malvadão 5-1. E o Vasquinho perdeu de novo, Natizinha. É nóis.
3: Perdeu de quanto mesmo, Bruninho? Esqueci.
2: Eu
3: de
2: peru, jogo, já tô ligado
5: no melhor horário de almoço do mundo e na melhor, na Litoral. Porque na Litoral eu tô legal.
3: Beijo, tá vendo? Foi de quanto mesmo o jogo do Vasco?
2: Eu não assisto o jogo. Tava trabalhando, tava em Linhares.
3: E ninguém, não vem não. Que o jogo foi domingo.
2: Eu tava vindo de Linhares aí.
3: Ah, não. Você veio de Linhares sábado de manhã.
2: Estava cansado, tava dormindo.
3: 3, não foi?
2: Eu tava
3: 3-0 em São Januário?
2: Para, Natizinha!
3: Foi ou não foi?
2: Oi!
6: Bom dia, Bruninho. Aqui é Marli de Castelo Branco.
3: Marli.
6: Tô por aqui.
2: Tudo bem aí?
6: Ligadinha na Litoral.
2: Valeu!
6: Boa. E você? Manda beijo aí pra toda a família Souza, meus amigos em geral.
2: Aham.
6: Beijo, porque estando na Litoral, estou mais que legal.
2: É
3: beijo!
2: Aí.
3: Beijo, lindeza!
2: Beijo pra Adriana Azevedo lá da Praia de Itaparica também. É isso.
3: Tem aqui também Maria Aparecida de Linhares, Daiane Torres de Porto de Cariacica.
2: E você, tá ouvindo de onde? Conta aí.
3: 999.

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2: Eu no comando aí, gostaria de ouvir Henrique Juliano, Traumatizei e mandar pra ela Chris Lane. Que vamos pra cima, na Litoral tá legal.
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0: litoral eu tô legal. Oh, pele morena, agora 12:36.
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0: Adoro. Eu adoro quando você participa aqui no WhatsApp 999-861050. Chama a Melody do Vale Encantado pra falar comigo. Oi, Melody.
2: Bom dia, Bruninho Molecote. Oi, bom dia, ouvintes Litoral. Bruninho, manda um abraço pro meu amigo Goiaba da Água Mineral e pra Áurea, do Áureas Lanches.
0: Tá bom.
2: Aqui é Melody de Vale Encantado, passando pra desejar uma ótima abençoada segunda-feira.
0: Isso.
2: Quem
0: aí
2: descobriu o Brasil, manda cobrir de novo que tá muito frio.
0: Tá frio.
2: Na Litoral, eu tô legal. Chama, molecote.
0: Chama, Melody. Bom dia pra Karine e Christian lá de Aracruz. Beijo, Karine, lindona. Elisângela Gonçalves de Jardim Camburi também. Bom dia pra Railan lá da Fonte Grande.
3: Bom dia, Bruninho. Bom dia, Natizinha.
4: Bom dia.
3: Passando pra desejar um ótimo dia pra gente.
0: Aham.
3: Né?
0: É.
3: Nesse dia chuvoso de segunda-feira.
0: É.
3: Que no trânsito a gente venha ter consciência. Reduzir a velocidade.
0: Importante.
3: Tempo chuvoso. Respeitar a sinalização.
0: Isso aí.
3: E todos os ouvintes da Litoral aí, tenham um ótimo dia.
0: Reduz, mas também não reduz tanto não, porque tem gente que anda igual uma tartaruga, só porque tá chovendo,
4: exatamente,
0: né? Tem gente que não sabe andar na chuva aí, mano.
4: Andar com sabedoria, né?
0: Andar com sabedoria, manter a distância, não é nada de ficar colado, mas também não é pra andar igual a tartaruga não, porque senão haja trânsito.
4: Eu haja não posso trânsito. Julgar ninguém. Tem uma pessoa que não pode julgar as pessoas, sou eu. Ainda mais no trânsito.
0: Rose da Vila Rubinha, Arthur Otávio de Cidade Continental. Leandro também tá ouvindo. Fala aí, Leandro.
4: Oi, Leandro.
0: Oi. Cadê?
5: Bom dia, Rádio Eleitoral.
0: Oi.
5: Estamos aqui na Itália, ligadinho em vocês.
0: Tá na Itália,
5: vocês podem mandar, por favor, a música Laços.
4: Laços.
5: De... E homenagear pra minha filha, minha querida, que é fãzona dela.
0: É isso aí.
5: Obrigado aí.
0: Tá anotado.
5: Segundo, aí, galera.
0: Tá anotado, meu parceiro.
4: Abraço pra você, lindeza.
0: Ô, Nath, o Léo Pestana mandou mensagem aqui.
4: Falou que o quê?
0: Falou que acha muito curioso que o Gilberto, o Rubens, tem a voz parecida com o Frangão.
4: É mesmo?
0: Parece um pouco,
4: é,
0: né?
4: Que eles são quase irmãos.
0: Eles são da mesma, entendeu, família.
4: Eles moram perto um do outro. Tem parentesco,
0: tem,
4: entendeu?
0: Parentesco.
4: Tem parentesco. Sim. Leonardo Carvalho, Universal Viana, tá curtindo em Ipanema lá com a gente. Luísa Didi, de São Caetano, Rio Novo do Sul. E a Diolinda, beijo pra todas as meninas da Roe Walker Bronze também.
0: Semana passada a gente foi atrás dele, ele não tava lá, mas ele veio atrás da gente.
4: Não, eu quero ver se vai ficar bolado mesmo.
6: Boa tarde. Você
4: viu uma mensagem embaixo?
6: Matheus também, as férias, amigo, né? É. Eu tenho que ter uma volta nativa de novo.
0: Uhum.
6: Quinta-feira partiu a partir do norte, se Deus quiser.
0: Uhum.
6: Choveu bastante aqui. Já caminhei hoje, dei minha mãe.
0: É isso aí.
6: Litoral, tô legal.
4: Tá. Depois se atualiza aí, que ele botou bem assim. Se esquecer de mim, vou ficar bolado com vocês, tá?
0: Se eu tivesse lido essa mensagem antes, eu não tinha colocado.
4: Eu falei pra você não botar.
0: Eu tinha
4: não confiou em mim?
0: É.
4: Eu não colocaria também, não.
0: Deixei ele bolado, mas...
4: Fica bolado.
0: Eu coloquei
4: ficar bolado. Se ele fica bolado, o que ele faz com nós?
0: Exatamente, quero nem saber. Não quero nem saber.
4: Esse é o
0: mas
4: perigo.
0: Eu coloquei porque o Léo Pestana gosta. O Léo Pestana ia ficar chateado se não escutasse ele hoje.
4: Ah, tá, entendi.
0: Última, da Maria Hermes.
7: Ei, Bruninho, Natizinha.
4: Opa!
7: Amores da vida, tudo bem?
0: Da Maria.
7: Segunda-feira. Feira braba, misericórdia, só
0: nossa,
7: orando pra ficar de pé.
0: Então reza pela
7: manda
0: gente.
7: Manda música aí pra mim, bem bonita. Maria Elme, do São Lucas,
0: vou
7: sua
0: tocar
7: amiga.
0: Mas bem bonita pra ela.
4: Então toca aí.

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0: 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Ignora ele aí, molecote.
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0: Fica ligado aí que você tá ouvindo 45 minutos de música, edição premiada, valendo um iPhone 17.
2: Então continua anotando a sequência, o nome da música ou quem canta pra concorrer no dia 14 de setembro.
0: Fica ligado também que daqui a pouquinho... Daqui a pouquinho vai rolar a música do Álvaro Nobre, Censurem os Amores. A música do Álvaro Nobre aqui na Rádio Litoral vale R$500 em contas pagas, Nath.
2: Então, ó, não dá mole. O resultado é toda sexta-feira, não é isso?
0: Toda sexta. Ouviu a música do Álvaro Nobre? Cadastra no litoralfm.com.br e boa sorte.
2: Arrasou.
0: Vamos lá, colocar o áudio do povo.
2: Quem tá aí?
0: Quem tá aqui é o Vanderlei do Presidente Kennedy.
2: Fala, Vanderlei.
3: Boa tarde, Bruninho.
2: Quer falar mais não?
0: Cortou
2: o Vanderlei.
3: Boa tarde, Bruninho. Boa tarde, Natizinha.
2: Boa.
3: Sou domadora de cão. Oi. Deixa eu te falar, Bruninho. Rapaz, Robson lá, o predador passou hoje lá, perto daquele pé de eucalipto saliente.
0: Aquele.
3: Tô comentando coisas estranhas.
0: É.
3: É isso aí.
0: Saliente.
3: Bom, litoral, tô legal. Bruninho, quem faz o que gosta não trabalha. Uhum. A de só diverte.
0: Isso aí. Queria me divertir mais, meu parceiro.
2: Tô me divertindo muito pouco.
0: Ô, Zulu! Abraço. Fala,
2: Zulu!
4: Zulibes. Boa tarde, Natizinha.
2: Boa tarde,
4: Bruninho Molecote. Aqui é o Zulu, operador de máquina.
2: Ué?
4: Vamos trabalhar, né, com o sol.

0: com chuva, vamos trabalhar, porque você tá doido.
1: Tem jeito,
0: choveu,
1: não.
0: Os caminhões não roda, atola, tá tudo atoladinho. Você tá doido. Uma ótima tarde pra todos. Litoral, a número 1 é melhor.
1: Abraço pra vocês, Lu. Abraço também pra Ana Júlia, em Jardim Campo Grande. Ela é mega fã da Rádio Litoral, mandando um beijo pra mamãe Josi, pros irmãos Cris, Kaique e Ana Clara. Ela que é a filha do Jonathan Schmittel, que mora também em Jardim Campo Grande junto com eles. Beijo pra vocês.
2: Cadê o vulgo da 028?
3: Bom dia, Nath. Bom dia, Bruninho.
1: Esse é o nome?
3: É, rapaz. Vou trabalhar hoje. É alguma coisa especial mesmo. Porque o cartão, a fatura tá brava.
1: Aham.
3: E na Litoral, tô muito mais, que legal.
1: O problema é que a fatura tá brava todo mês, meu amigo. Não é só hoje, desse mês, não.
2: Não tem nenhum mês de descanso.
1: De descanso. Luciano Alves, São Roque do Canaã, tá por aqui também.
2: Oi.
4: Boa tarde pra vocês, meu povo.
2: Oi.
1: Boa.
4: Interagindo pela primeira vez hoje com vocês. Renato aqui de Carapina Grande, conhecido como mineiro de Uberlândia.
2: Mineiro, nem percebi, cara.
1: Não deu pra saber.
4: Tô aqui só curtindo vocês.
2: Tá bom, eu curtindo vocês. Se você falasse, se você não falasse que você é mineiro de Uberlândia, eu nem percebi.
1: Eu nem sabia que você é de mineiro de Uberlândia.
2: Eu nem percebi, moço.
1: Mineiro nem fala assim, seu cara de pau.
2: Nem percebi, moço.
3: Ei, Bruninho.
1: Ei, Gilvan.
3: Boa tarde, Bruno. Ei, Natizinha.
1: Ei.
3: Boa tarde pra vocês.
1: Uhum. Boa tarde.
3: Hoje eu não tô legal, não. Meu Vasco perdeu de 3-0.
1: Ah, novidade.
3: Tô ódio, tô
1: tá triste todo dia, então.
2: Só o caramba.
3: Pelo amor de Deus, Bruninho. O que, que a gente faz?
2: É.
1: Muda pro outro time.
3: Tamo junto aí, meu parceiro.
2: Dá uma costa naquele jogador do Vasco.
1: Ai, Gilvan, é só trocar de time, mas fácil, resolvido. Madison tá curtindo a gente também, o rei do xuxi.
2: Ô, Madison.
1: Beijo pra você, meu amigo.
2: E a Eliane Rocha lá do Mario Ortiz.
5: Boa tarde, Bruninho. Boa tarde, Natizinha.
1: Boa.
5: Ô, Bruninho. Ontem eu torci pro Vasco pra dar mulher lá em casa. E o Vasco vai me faz mais raiva que o Flamengo me faz, rapaz. Você
2: então
5: tá
2: foi,
5: doido.
2: Então foi você que...
5: Agora eu entendo vocês, cara. Não dá, não. É muito sofrimento. Não dá, cara.
1: Uhum.
5: Não dá. Cada gol perdido, o Vasco jogou o primeiro tempo quase todo melhor.
2: Foi.
5: Jogou o segundo tempo melhor.
2: Foi.
5: E tomou 3 gols em menos de 15 minutos.
2: Entendi nada.
5: É inaceitável, Bruninho. Ele é entregador aqui. E outra coisa,
1: e
5: Bruninho,
1: outra coisa.
5: Pode ter certeza, hein? Ontem na Tizinha torceu pro Vasco. Porque toda vez que ela torce pro meu Flamengo,
2: verdade.
5: O Flamengo perde.
2: Verdade.
5: Ela torceu pro Vasco ontem, cara.
2: Ela esqueceu de torcer pro Flamengo hoje. Você esqueceu,
1: ontem,
2: Nádio,
1: ontem.
2: Você esqueceu, velho.
1: Eu esqueci que o Flamengo ia jogar mesmo ontem.
2: Ah, não acredito. Senhor.
1: Mas o Vasco eu lembrei.
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2: Ouvindo todo dia a Litoral e você continua anotando aí 45 minutos de música direto, sem intervalo comercial. 1h40, chega no zap.
3: É aqui no 999-86-1050.
2: E vamos falar um pouquinho sobre o que tá rolando na sua TV Gazeta. O Will Loyola tá aqui, o Will...
4: Eu tava com saudade.
2: Tem que criar uma vinheta.
4: Posso pedir?
2: Qual
4: vai ser o nome do
3: na
4: meu
3: Gazeta
4: quadro?
3: Na Gazeta com o Will.
2: Vamos Fofoquinha da TV. Plim, plim.
3: Pode ser ótimo. Ótima.
4: Eu quero.
2: Vamos fazer na IA.
4: Eu peço pra fazer uma pra mim.
2: Eu acho que ChatGPT não. Para com isso.
3: Fica mais legal. Fica engraçado.
4: Eu achei que vocês iam me dar um pouquinho de moral. Eu ia chamar o Jonas Brau pra fazer pra mim.
3: Vai. Ele tá muito
2: tá num bom humor, menino.
4: Jonas Brau, faz essa vinheta pra mim.
2: O Will Loyola, boa
4: eu
2: tarde.
4: Eu estava com saudade. Aí eu falei com o meu chefe. Eu não aguento esperar só o BBB pra ir fofocar na Litoral.
3: Isso. Então vamos fofocar. O que tem de bom na TV?
4: Tem coisa boa, gente.
2: Ah, tá certo.
4: Olha só, essa semana tem novela nova hoje. Aí eu vim falar que tem novela nova das 7.
2: Sim.
4: Tipo uma Vai
2: Começa
4: na Fé
2: hoje,
4: misturado
2: né?
4: com umas coisa nova. Bem legal. Começa hoje, Sharon Menezes. Fui lá esses dias, você sabe?
2: Eu vi lá.
4: Boninho me segue, né? Olha só que legal. Dá moral.
2: Eu fui curtindo ele lá.
4: É, aí eu fui lá nessa festinha nova aí dessa novela. Promete, tem um elenco
2: Como
4: bom.
2: É que é o nome dela?
4: A novela?
2: É.
4: Por Você.
2: Mas
4: Por
2: ela
4: você.
2: Me lembra... Eu sou das antigas.
4: Vai, velho.
2: Eu vivi os anos 90. Ela me lembra o Por Amor.
4: Por Amor é inspirada. Tem uma inspiração aí tremenda em Por Amor.
2: Olha, e vai a logomarca é igual, menina. A logo
4: Inclusive,
2: da novela.
4: Inclusive a logo,
3: não
4: é. A logo faz uma referência.
3: Na minha época, não.
4: Eu também não vi Por Amor, não.
2: Eu acredito.
4: Tinha acabado de trocar as fraldas.
3: Não é da minha época, não.
4: Ô, Bruno, você é vascaíno, né?
2: Tá legal pra você, não, hoje.
3: 3-0.
4: Hoje não era um bom dia pra me falar de futebol.
3: Mas hoje é segunda. Tu pode deixar que ele tá acostumado.
4: Já tá acostumado segunda-feira, né,
3: segunda.
4: Quarta-feira você não joga, não, né? Não,
2: triste.
4: Né? Quarta-feira sabe quem joga?
2: Quem vai jogar?
4: Flamengo.
2: Vai jogar? Vamos secar o Flamengo. Vai passar na TV?
4: TV Gazeta, ao vivo.
3: Olha, só falando
4: diz que é um negócio. Diz que é decisivo quarta-feira, né? Tem um negócio de Libertadores rolando aí, ó. Você vê como são
3: de futebol. Então, secadores serão ligados.
4: Tem quanto tempo que você não vê uma Libertadores? Melhor não perguntar, né?
3: Melhor não perguntar. Daqui a pouco vai contar fofoquinha
4: anos.
3: Com o Will, aí você não sabe por quê.
4: Ah, é, né? Foi ele.
2: Você quer voltar aqui sexta?
4: Eu quero voltar a sexta.
2: Você quer voltar
4: Deixa
2: sexta.
4: Eu voltar a sexta.
3: É melhor.
4: Então tá, eu vou contar só as coisas da novela. Você tá vendo a novela das nove, né, Natizinha?
3: Tô, sim, que é uma cuida maravilhosa.
4: É essa semana, essa novela tá no nível que eu preciso falar pro povo. A Adriana vai ficar rica.
3: Graças a Deus, né?
4: Que a bicha só sofrendo. Agora ela vai voltar pro
2: graças
4: jogo.
2: Ao fantasma.
4: Na verdade, graças ao seu... Caceta. Agora
2: ao fantasma da mulher lá que apareceu pro
4: é,
2: avô
4: também,
2: dela.
4: É, também, né? A Francesca.
3: Não mexe com a minha neta.
2: Não mexe com a minha neta.
4: E aí, vamos lá.
3: Qual o nome dele? Não mexe com a minha neta.
4: Antônio.
3: A minha neta.
4: Agora eu esqueci o nome do rico. Como é que é o nome do milionário? Rafael, não. O dono de tudo, Natizinha.
2: É o...
3: Arthur Brandão. Ah,
4: o anel do Arthur que tem o dinheiro.
3: Que tá com a empregada lá.
4: É.
3: A gente esqueceu o nome de todo mundo, né?
4: Ah, não.
2: É, depois da Covid a gente esquece
4: eu
2: tudo.
4: Eu tenho problema de memória recente.
2: Eu também.
4: A única coisa que eu não vou esquecer é que eu vou assistir TV Gazeta e ouvir vocês.
3: Adoro.
2: Quem poderá
4: e eu quero
2: viver?
4: Minha vinheta. Aqui
3: viver?
4: Toca a Rosalía?
3: Não. Ah,
2: claro que não.
4: nem se for de pagode?
3: Não. Quem poderá viver?
4: Alguém não tem aquele negócio de pede no zap?
2: Tem.
4: Quem manda é você?
2: Aqui é você no comando.
4: Aquele é você no comando?
2: É,
4: eu vou
2: me comando.
4: Disfarçar
2: uhum.
4: de outra pessoa. Eu vou pedir
2: Boa.
4: Rosalía de pagode. Vou mandar até o link.
3: E digo mais, você tem. Não será atendido.
4: Poxa, deve ter
2: é
4: um pagode
2: É você
4: legal.
2: Que manda.
4: É você no comando, mas quando é o Will, não, né? Tá bom. Eu volto cedo e conto mais as coisas que vai ter no final de semana. Essa semana tem novela estreando, novela boa e futebol na quarta-feira.
2: Isso.
4: E agora eu vou tomar meu café.
2: Vai lá tomar seu café, Will. Toda valeu, segunda Will. E sexta, o Will Loyola com a gente aqui, Nathzinha.
4: Eu quero minha vinheta sexta-feira. Como é que vai ser o nome?
3: Fofoquinha com Will,
4: fofoquinha
3: você não falou?
4: Com Will. Era fofoquinha na TV,
3: fofoquinha
4: né?
3: Na fofoquinha TV,
4: com
3: fofoquinha
4: Will.
3: Na TV, fofoquinha
4: vou
3: na
4: anotar
3: TV.
4: Aqui e vou mandar pros meus superiores.
2: Isso, vamos boa. Criar. É um novo quadro na Litoral. Pula.
4: Valeu, Will! Valeu, Litoral. Um abraço.
2: Anota mais uma aí, ó.

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15: 1h58. 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
1: Olá! Que bom que você está com a gente em 95,3. Litoral Noroeste em Colatina para todo mundo. Muito prazer. Eu sou o Tiroga, tá?

52-6580, anotou aí? 27-996-52-6580. Ah, e o nosso Instagram, arroba Litoral FM Noroeste, tem promoção rolando por lá. Vai lá no nosso Instagram, segue a gente aí. E aproveita e me segue, arroba Tiroga Locutor, beleza? E hoje, não falaremos em futebol.

Na Litoral, eu tô legal, sorriso maroto, ferrugem, pesadelos, perdas e danos. É a nossa festa só começando e os primeiros artistas se apresentando por aqui. Teve Matheus e Cauã e Lauana Prado, teve Thalita Mel e Xande Avião com Melzinho. Ó, vai vir por aqui ainda Henrique Juliano, que já confirmou presença. Álvaro Nobre, a galera do Jeito Moleque. O Léo Santana também vai vir por aqui, vai vir na nossa festa, inclusive na festa de Colatina e aqui, né? Menos é Mais, Mari Fernandes, Lauana Prado. Eu tô esperando você passar por aqui também, 27996526580. E pode mandar áudio, que é bacana de te ouvir. Falar em festa de Colatina, teve nesse final de semana também, né? Momento ontem católico, teve gospel no sábado. Ontem parece que o pessoal curtiu de montão, né, as apresentações que teve lá. Erickson Romanha, né, artista aqui colatinense. Teve DJ Rony, que animou a galera. Quase que eu não fui, mas a esposa, a filha foi, a turminha foi. Ah, e depois o Colo de Deus, que o pessoal elogiou muito, hein? Que bacana. Que legal, e você, seu fim de semana? Eu fui trabalhar ontem também, lá no Shopping Roda Brasil. Dá uma passada por lá. Pedro Sampaio, essa sequência feiticeira aí. Mandaram me chamar.

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0: Fazer o quê?
1: Fazer o quê? Na Litoral, eu tô legal, Tiaguinho. Bem-vindo à nossa festa, Pensamentos Inclusivos. Teve também o som de quem? Pedro Sampaio, Sequência Feiticeira. Ó, fica

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0: do jeito moleque pra Sutilmente do Skank. É, virou um pagodezinho. Ai, rolou também o som do Álvaro Nobre, o capixaba Álvaro Nobre, Censurem os Amores. Ainda teve Henrique Juliano, seja isso, tá? Ei, pega aí esse celular. Manda aqui o seu alô, seu boa tarde. De repente tá aniversariando hoje. Vem comemorar aqui na nossa festa pra você que tá soprando velhinhas, ó. Parabéns, saúde, vida longa, tudo, tudo, tudo de bom, hein? WhatsApp liberado para você participar é o 27 996 526580. Rebeca, boa tarde, fala comigo.
1: Boa tarde, Jovem Tiroga. Segundo, nova semana de paz e bênção, saúde para todos nós. Sou Rebeca Andrade, a poderosa, a vovó do Theo. Abraço pra todo mundo. Beijo, beijo, litoral. Adoro.
0: Valeu, boa semana, Rebeca. Bernadette, fala comigo.
2: Oi, Tiroga, boa tarde. Bernadette do bairro Nório Fraga. Tudo bem comigo? Tudo bem, graças a Deus.
0: Tudo jóia, graças.
2: Eu gostaria de ouvir uma música do Bruno e Marrone. Eu ofereço para minhas irmãs Cecília, Maria de Luz, minha filha Juliana, meu netinho Luiz Henrique, meu genro Matheus, todos os ouvintes, todos vocês aí da rádio, tá? Um grande abraço. Tchau.
0: Abraço, boa semana. Hoje eu não consigo atender Bruno e Marrone não, Bernadette. Mas aí na quinta e no sábado a gente manda, tá? Boa tarde, gatinho. Miau! Opa, tô aqui, ó, ligadinho em você. Beijo da Lucinei lá no Córrego Seguro. Baunilha, na litoral, eu tô legal. Valeu, Lucinei. Boa tarde. Fernanda Alves, fala comigo.
3: Boa tarde, Tiroga. Sou eu, Fernanda Alves. Tô ligado na litoral. E aí, Tiroga, tá com a cabeça doendo hoje?
0: Por quê?
3: Oh, meu Deus do céu.
0: Por quê?
3: Vocês estão tão tristes que até o tempo hoje também ficou triste. Quem? A favor de vocês. Quem? Meu Deus do céu. Na litoral, tô legal. Beijinhos, que doce, Tiroga. O meu Flamengo macetou.
0: Oh, eu falei que não vamos falar de futebol hoje não, hein? Ô, Gilmar, fala comigo, boa tarde.
4: Aí, Tiroga, manda um abraço aí pro Ailton Pulidor, Marquinhos Mecânico, Gilmarzinho Pretinho, como sempre, vendedor na área aí. Um abraço pra todos. Tchau, obrigado. Litoral, tô legal.
0: Oh, mas vocês estão por onde, rapaz?
4: Boa tarde, meu amigo Tiroga. Boa tarde, manda um abraço pra essa rapaziada aí do bar do Chico Gobite. Tamo junto.
0: Oh, aí sim, hein? Já começando bem a segundona. A turma lá do Chico Gobite, é o paraíso, né, Gobite. Valeu, lá no bairro Vista Linda. Jonadinho Borsoni ligado com a gente. Valeu, boa tarde, Tiroga. Mandou o que aqui? Uai! E aí, Jonadinho? Fala, Tiroga. Estamos ligados na litoral. É o Milano, a galera do Milano Polimentos, lá no bairro Santos Dumont. Valeu, Milano. Boa tarde, Tiroga. Hoje é meu aniversário. É... Regiane Ferreira. Então, parabéns pra você. Saúde e vida longa. Obrigado por... né, nesse dia especial, você completando mais um ano de vida e passar aqui com a gente na nossa festa, tá? Deus abençoe aí, boa semana. Marcos Gargamel com a gente lá em Jardim Camburi, em Vitória. Ah, não. Ia. Boa tarde, meu amigo Tiroga. Boa tarde, Leão. Você mandou aqui um negócio aqui, o que é?
5: Meu Deus do céu, que momento difícil para a equipe da Colina. Que cenário de terra arrasada enfrenta o Vasco da Gama.
0: Ah, não.
6: Impressionante, porque o Vasco tem mais de 20 milhões de torcedores.
0: Não, Leão, aí não, aí... Ai, você me lasca, Leão. Boa tarde, meu jovem. Hoje quero parabenizar meu irmão de coração, Procópio. Completou aniversário ontem, que Deus possa dar muita saúde pra ele. É o Luciano Alves, o pajé. Procópio, cara, parabéns pra você. Ontem soprou velhinhas. E aí tá recebendo aqui a homenagem do pajé. Cara, tudo de bom, hein? Parabéns. Duniz, é você, hein? Fala comigo.
7: E aí, Tiroga, boa tarde, Tiroga. Boa. Nós estamos aqui ligadinho na litoral, aqui a turma aqui do Açougue Lavagnoli. Uhum. Ô, Tiroga, nós estamos aqui perguntando três vezes entre nós, três vezes, por que não pode falar de jogo hoje? Nós queríamos saber da pergunta três vezes, por que não pode falar de jogo hoje, na semana, Tiroga.
0: É por causa disso.
7: Abraço aí pra galera aí do Lavagnoli, todos os ouvintes aí. E aquele abraço na litoral, estamos mais, que legal.
0: É por causa disso, ô Dunes. Você é um fanfarrão, rapaz.
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0: Bom, fim de semana do Capixaba foi com o céu coberto, né, por nuvens, temperaturas amenas e com chuva aparecendo em diversos momentos do dia. O início da semana ainda será marcado por tempo nublado e chuva, conforme a previsão do tempo. As pancadas de chuva devem continuar em momentos do dia e as temperaturas devem permanecer estáveis no Espírito Santo, segundo aí o Incaper, né? O Incaper destaca que a presença de umidade vinda do mar favorece a formação de nuvens e a ocorrência de chuva rápida em alguns momentos do dia na metade norte do estado, incluindo aí a Grande Vitória.
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0: Bom, a Secretaria de Educação do Espírito Santo, SEDU, lançou o edital de processo seletivo simplificado para contratar professores não habilitados em designação temporária. A remuneração varia de R$ 2.839 a R$ 4.025, de acordo com a titulação do candidato. A carga horária é de 25 horas semanais. O objetivo da seleção é formar cadastro de reserva. Para participar da seleção, né, o candidato deve estar cursando a partir do quinto período da graduação ou nível superior na área de atuação, entre outros requisitos. Os interessados podem se inscrever das 10 horas do dia 24 de agosto até as 17 horas do dia 2 de setembro de 2026 no site seleção.es.gov.br.
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0: na Litoral, eu tô legal, eu só quero você. É o som da Ana Castela e Zé Felipe. Rolou também a Mari Fernandes e Lauana Prado aqui na nossa festa. Menos é mais, trouxe champanhe. Ah, nossa festa é assim mesmo, gente. A galera traz champanhe, cantam pra gente. E a gente ainda vai liberar pra você um bônus com 45 minutos só de música depois do break, tá bom? Aí a gente só vai parar de tocar música pra mandar o seu alô. Celular tá na mão, já manda aí. 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Tiago, fala comigo!
1: Boa tarde, meu amigo Tiroga!
0: Boa!
1: E aí, Tiroga?
0: Quê?
1: Cadê o Wagner Fanfarrão pra vir falar do Vasco?
0: Não fala o nome do
1: tá
0: homem.
1: Tá online hoje não, é? Não quer falar do Vasco hoje não?
0: Tá online não, rapaz.
1: Ou será que ele vai aparecer pra falar da vitória do Flamengo ontem?
0: Ei, rapaz.
1: Flamengo não, né? O show que foi dado ontem.
0: Ei, rapaz.
2: Como tá gemendo?
0: Ô, Rosângela, você também tá entrando nessa barca aí, ó. Fala comigo.
3: Ei, Tiroga, boa tarde. Boa. Tudo bem com você?
0: Mais,
3: sou eu, Rosângela Bernardoni, do bairro São Miguel. Você não tá bem não, né, Tiroga? Que seu Vasco levou um capote, hein? E tá lá embaixo, hein? Pelo amor de Deus, o trem tá feio pro lado do Vasco, hein?
0: O quê?
3: Vou te zoar, Tiroga, porque quando o meu Flamengo perde, você só faz zoeira. Então hoje, aguenta. Tiroga, deixa eu mandar aí uma boa tarde aí pra você, pra toda a sua família, pro meu esposo Paulo, os filhos Patrick, Pablo e Parla, e pra minha sobrinha Nora Fabiola, pros meninos da vidraçaria Lunar, que estão ouvindo a programação. E beijo, Tiroga. Tenha uma ótima tarde.
0: Ótima tarde, excelente semana. O Vasco tava indo tão bem, né? Deixa eu mandar um salve pra galera lá no Morada do Sol. Dodô Retífica lá, a turma tá lá também, curtindo a gente na maior altura. Dodô, grande abraço, boa semana pro Dodô, pro Luan. Mato Fino, ai, ai, ai. O Cleiton, o Raldinei. E a Marielle, gente, boa semana, tá? Obrigado pela companhia aí. Francis, fala comigo.
4: Ei, Tiroga, boa tarde.
0: Boa.
4: Pois manda um alô aí, Francis e Léo, aqui na obra, Maria das Graças. Bem, pergunta, não quer calar. Quanto ficou o jogo do Vasco sábado? Que eu não consegui assistir. Fala aí depois.
0: Vasco jogou sábado? Aí eu não sei não, cara. Aí eu sei que o Santos jogou ontem. Agora o Vasco não lembro não. Amigo, tarde, paz e bem, hein? Não vou te zoar, não, tá? Espero que esteja bem mesmo. Domingo que vem vamos precisar de vocês, então não vou te magoar. Se vencerem, vocês ajudam e também ajudam o nosso Mengão, rumo ao título. Ih, rapaz, ele vem me lembrar que o Vasco vai pegar o Palmeiras.
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2: 2h59.
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2: Bora lá então, bônus pra você, um esquenta, tá? Que daqui a pouquinho rola 60. Manda aí no nosso WhatsApp seu alô, alô pra tua galera, 27996526580, e pode mandar áudio, que é bacana de te ouvir. Daqui a pouquinho também tem o Bora Pagodear pra fechar a nossa festa. Eu sou o Tirog e eles são Cleiton Romário com Zé Neto e Cristiano.

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0: Tá rolando 45 minutos só de música. Já pega esse celular e já manda um oi aqui, já manda um alô pra tua galera. 27 996526580. Ademir Nascimento e a galera do escritório da contabilidade aí, ECAM, aí no centro. Boa semana aí, Ademir. Eu li aqui sua mensagem, eu te falar, hein? Leão, agora você mandou áudio, fala comigo!
1: Fala comigo, meu amigo Tiroga, saudações rubro-negra!
0: Tô achando você com um sorrisinho meio maroto aí, você não tá... Bom, fala aí!
1: Ô, pera, Tiroga, o que aconteceu com vocês ontem, hein? Vou apagar da luz, hein? Apagou tudo ontem, São Januário,
0: ai,
1: mas isso aí, Tiroga, a culpa aí, sabe o que é? Daquele jogador de vocês que não quis cumprimentar o Neymar lá, ó.
0: Ai, Thiago,
1: deixou
0: mesmo
1: o Neymar no vácuo, achando que é o Bambambam, acabou levando taca. Você tá doido? Menino, agora é rebaixamento, acabou, hein?
0: Ai.
1: Acabou mesmo, cadê o Wagner Fofarrão? Pra te defender, pra te ajudar aí, deixou você na furada agora, né?
0: Fala o nome.
1: Tamo junto, meu amigo, nós entornados somos muito mais que legal. É o fera.
0: Cês...
1: Cuidado com o fantasma.
0: Rapaz, vocês não são meu amigo nada, bicho. Tô te falando,
2: hein? E aí, Tiroga, boa tarde, meu amigo. Aí, rapaz.
0: É amigo que,
2: mano? Teve jeito pro Vascão, aí, não, hein? Aí, tomou taca, hein?
0: Aí, vem zoar.
2: É olha que a Páscoa já passou, já tomou chocolate. Rapaz do céu. E o Mengão deitou e rolou, hein? Manda um abraço aqui pra nós aqui, o Valkmar, o Pedro aqui, Pedro Henrique, e o Elias aqui na obra aqui, a gente tá aqui ligadinho no litoral.
0: Ai, bom trabalho pra vocês aí. Rosilene da Silva, boa tarde! Já vamos tocar música pra você. Maria Aparecida Matede com a gente também, boa tarde. Felipe, lá em Itarana. Felipe Meneghel Loriato, fala comigo!
3: Fala, meu amigo Tiroga! Boa tarde, Felipe Meneghel Loriato, aqui de Tarana, produtor rural, o produtor do Axaxairu boliviano, a fruta exótica mais saborosa do mundo.
0: Eita, mas você não vai falar de futebol, não, né? Como é que é o nome da fruta aí, do
3: Tiroga, o Vasco, ele é tão complicado, cara, que ele ficou com inveja que o Flamengo tá em segundo de cima pra baixo e falou, vou ficar em segundo também, só que é de baixo pra cima. Pelo amor de Deus, coração de vascaíno é o melhor que tem. De infarto vocês não morrem. Tiroga, um abraço. Um abraço pra galera do Mengão. Quarta-feira é Pocar Raposa.
0: Ai, ai, ai.
3: Um abraço, litoral.
0: Vai zoando.
3: Tiroga, o Vasco é um fanfarrão.
0: O quê?
3: Ele é um fanfarrão.
0: Ai,
3: com
0: ai,
3: vocês, vascaíno.
0: É por isso que eu falei, não vamos falar de futebol hoje não. Terezinha, me ajuda aí.
4: Pode, Tiroga, gente boa. Tiroga, domingo nós somos Vasco, hein?
0: Eu sou sempre, né? De segunda a segunda. Ai, Duílio, fala comigo, vamos ouvir.
5: Meu amigo Tiroga.
0: O pessoal tá de boa.
5: Ô, Tiroga, o seu Vasco tá como, hein? Vai caindo. Ô, Tiroga, eu tô feliz com o meu galão, meu tempo 3-0 na cara do Grêmio, somos oitavo. Agora, sabadão, nós pegamos o Inter, mais 3 pontos. Classificando entre os 5 ali. Mas o seu Vasco vai cair, Tiroga.
0: Ai, meu.
5: Ô, Tiroga, manda um abraço pro Tetinha, peida pinga.
0: Haja coração, gente. Vamos, só mais um áudio aqui que eu vou. Fala.
6: Ô, Tiroga, boa tarde.
0: Boa.
6: Tiroga, que é o Robson. Tiroga, como é que ficou o jogo do Vasco? Fala comigo.
0: Não acredito, não.
7: Acaba, pelo amor de Deus!
8: Ainda bem.

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1: Existe uma teoria que se chama 90-10, onde uma pessoa tem 90% daquilo que você procura em alguém, só que você foca naqueles 10% que falta. 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

0: Litoral, muito legal. Maiara e Maraísa, 90-10. E aí, curtiu? Foram 45 minutos só de música, um esquenta, né? Daqui a pouquinho, às 4, rola 60 minutos só de música. Aí a gente toca muito mais músicas. A música que você gosta, toca por aqui. Depois do break, tem Bora Pagodear pra gente fechar a nossa festa. Celular na mão. Manda aí o seu alô, boa tarde, 27996526580. Boa tarde pra Fabiana Ribeiro, lá no Recanto da Lagoa. Ai, ai, ai, valeu, Robson Silva. Mazilda, deixa eu colocar a Mazilda aqui, ela mandou o áudio. Vou colocar aqui, liberar. Fala comigo, Mazilda, boa tarde.
1: Boa tarde, meu amigo Tiroga. Friozinho bom, né, pra dormir, né?
0: Não, né?
1: É... Seu Vasco perdeu,
0: ah,
1: hein?
0: Não acredito.
1: Eu falei que ia perder, né?
0: Você falou.
1: E o meu Mengão ganhou.
0: Mas, o tipo...
1: E de muito, hein?
0: Ai, ai. Acabou o estoque.
1: Mas é isso aí. Um tem que ganhar. Mas desejo uma semana abençoada a todos. Todos os ouvintes. Para que Deus... esteja sempre à frente de tudo e de todos.
0: Bem.
1: Um beijo pra todos. Na Litoral, eu tô aqui ligadona.
0: Ê, Mazilda, você é uma fanfarrona, hein? Você gosta também, hein? Bora lá, deixa eu ver mais. Rose, fala comigo, boa tarde.
2: Olá, Tirote. Boa tarde.
0: Boa.
2: Estou passando aqui para desejar uma excelente tarde para todos os ouvintes da rádio, especialmente para você. E pra minha amiga Leila, né? Pra minha filha. Que eu amo muito. Beijo.
0: Beijos, boa semana. Fala comigo.
3: Boa tarde, Tiroga. Boa tarde, tudo bem com você?
0: Tudo
3: e aí, como que foi o jogo de ontem do Vasco? Fala pra nós. Você tá doido, o pessoal tá falando isso, hein?
0: Você não é vascaíno não, rapaz?
3: Você tá doido, aquele abraço, tudo bom?
0: Rapaz, o Vasco tava indo tão bem, né? Jogando pra lá, faltando aquele atacante. Cadê o Berrete, hein? Eita. Dora, fala comigo, boa tarde. Uai, espetou, apareceu o bichinho aqui agora.
4: Olá, Tiroga, boa tarde.
0: Boa tarde.
4: Tudo bem?
0: Tudo bem.
4: Tudo na paz?
0: Tudo.
4: Que Deus abençoe você e todos os seus ouvintes, ok? Beijo, beijo, tchau, tchau.
0: Beijo, boa semana. Tirando os fanfarrões que estão passando aqui, tá tudo legal. Manda aí seu alô, gente.
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0: 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Bora pagodear?
1: Bora pagodear, fechando a nossa festa, que volta amanhã, 2 da tarde, tá bom? Daqui a pouquinho tem 60 minutos só de música. Só aqui no WhatsApp, o Thiago Vedevel, fala e comigo.
2: Olha, meu brother, aqui quem fala é o Vedevel, Vedevel. Vou chegar plantando o pé na bananeira. Vedevel, manda aquele alô pra mim, o Vedevel, Vedevel, manda alô. É o Thiago Ramos, isso aqui. Tô naquele lugar tão distante hoje, mas aí, manda aquele abraço pra minha futura esposa, Michelle aí do bairro de Tonsena, beleza? Que Deus abençoe ela e nos abençoe. Hein, roubaram, o Santos roubou do Vasco, hein? Ó, mas hein, o Vasco deixou perder pro Santos pra poder sapecar o Flamengo. Mas é melhor o Vasco perder pro Palmeiras pra poder o Flamengo não alcançar, né? Tamo junto,
3: vai devel. Vou chegar plantando o pé naquela porra.
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3: Bora lá, a gente só vai parar de tocar música para mandar o seu alô. Celular, tá na mão? Manda aqui no nosso WhatsApp. 27 é o código de área, 996526580. E pode mandar áudio, que é bacana de te ouvir. 27996526580. Eu sou o Tirog e eles são Danilo.

0: gente fica preso no passado. Quem gostou, joga a mão e faz pra mim. Tá?
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0: Isso é forte, hein?

Litoral, eu tô legal. Já se apresentaram, cantaram aqui, Saudade Inconveniente. Segunda-feira, semana começando. Aí você, ei, tá de boa por aí? Obrigado pela companhia. É a sua Litoral Noroeste em Colatina pra todo mundo. 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

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Valeu, gente! Marcos e Belucci!

0: Na Litoral, muito legal, Dilcinho, diferentão. E se deu bem ainda no final do pagode, hein? Ai, 60 minutos só de música. A gente para mandar o seu alô. 27996526580. Ai, ai, ai, hein? O Antônio José de Souza. Ele falou que essa semana não vai me pedir o sinal, não, hein? Tá tomando medicamento até quinta-feira à noite. Então, só na sexta-feira, hein, Antônio José? Tá valendo! Venha com a gente, boa tarde lá em Colatina Velha. Ela falou que foi um showzão ontem mesmo lá na área verde, né? Ah, que bacana, Penha. Que bom que gostou aí, né? Deixa eu ver mais ninguém aqui. Cadê o passarinho? Romildo Passarinho lá do Santo Antônio mandou a foto do menino aqui, um piloto. Rapaz, pinta de piloto de Fórmula 1, mas é piloto de rolimã. Fala comigo, gente, passarinho.
1: Ó, esse menino aí, ó, representou Colatina no rolimã. Ele surpreendeu as expectativas, foi convocado para correr em Minas Gerais, representando aqui o estado. Vai correr pelo estado.
0: Que bacana, foi a competição lá, era em Cariacica, foi a Copa Sudeste, né? Ô, oh, valeu, fala aí.
1: Pela Associação Capixaba de Rolimã lá de Cariacica. Eles desenrolou bem com os pilotos adultos, foi um dos melhores na classificação.
0: Que bacana.
1: Entendeu? Cara. Chegou a semifinal, não foi na final, mas tá de boa. O moleque é 10, representou muito bem nossa cidade. É isso aí, na Litoral nós estamos legal.
0: Você mandou a foto, mandou o vídeo e o nome dele, passarinho? Fala comigo, rapaz.
1: É, Tiroca, desculpa aí, eu esqueci, o nome dele é Gustavo, da família Rolimã aqui do bairro Santo Antônio. Menino, ó, é top, menino, ó, nós temos vários pilotos aqui.
0: Parabéns, Gustavo.
1: Entendeu? Nós temos vários pilotos muito bons aqui, valeu? Na Litoral nós estamos legal.
0: Pô, representou aí, Gustavo, boa sorte pra você na competição, representando Colatina, Espírito Santo, lá em Minas Gerais em breve. Stallone, fala comigo!
2: Fala, meu amigo Tiroga, beleza? Rapaz, deu ruim pra gente ontem.
0: Fala não, Stallone!
2: Esse Vasco nosso, quando não apanha, ele tá jurado. Você tá doido? É, Tiroga, até o final do campeonato sofrendo.
0: Ai, meu Deus do céu, rapaz. Mas o Vasco tava indo tão bem, né? O jogo tava rolando. Só tava faltando colocar a bola pra dentro. Bora lá!
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0: Bom, termina na próxima quinta-feira, dia 20, o prazo para o eleitor solicitar a habilitação para votar em trânsito nas eleições de outubro. A solicitação pode ser feita pela página do Tribunal Superior Eleitoral, TSE, na internet ou nos cartórios eleitorais em todo o país. O voto em trânsito permite ao eleitor votar fora da sua cidade no dia do pleito, né? Então, até quinta-feira, dia 20, para você pedir e solicitar aí o voto em trânsito.
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0: Bom, já estão abertas também as inscrições para o Caminho do Seminarista, tradicional caminhada que percorre 25 quilômetros entre os municípios de Colatina e Marilândia. A caminhada será realizada no dia 29 de agosto e poderá ser feita a pé ou de bicicleta. As inscrições seguem até o dia 25 de agosto. Para participar, os interessados poderão, né, fazer as suas inscrições aí através de um formulário disponível no site oficial da Prefeitura, que é o www.colatina.es.gov.br. Ou então podem fazer também a inscrição presencialmente na Biblioteca Municipal.
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0: 60 minutos só de música. Aliás, colocando uma vírgula, porque ela volta logo mais às 7 da noite, tá bom? Quando a gente entra em rede com a Litoral Vitória. Ah, 996526580 é o nosso WhatsApp pra você participar. Aí eu tenho que ouvir isso aqui.
1: Vai lá. E aí, Tiroga?
0: Pronto.
1: Seu Poparrão, rapaz! O tal do Pablo, bicho, tem que cantar com a música mesmo pro Vasco lá, tomara! Tomara foi 5, 3.
0: Ih, o homem já tá ruim.
1: Flamengo 5. Tá. Tomara. Rapaz, quando eu falo com você que o Pablo é bom, é bom. Uhum. O rei da sofrência. Manda aquele abraço aí. Meu amigo Eduardo, Carlane, Adriano. Nosso Flamengo, estão chegando lá perto do Palmeiras. Ei. Mãe Vânia, Boa Maria. Tá o São Zé. Agora, e tá tendo que a gente vai discutindo a Litoral, né? A Litoral tá mais que legal, seu Fufarrão.
0: Eu? Sai, cachorro! Ei, os cachorros começaram a latir. Aí pegou. André, você é um fanfarrão, hein, rapaz? Bom, daqui a pouquinho, depois do break comercial, tem o quê? Tem Litoral com você, segundona, né, gente? Bora aí pro break. 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
2: Opa, que bom que você tá com a gente em 95,3, sua Litoral Noroeste em Colatina para todo mundo. Prazer, eu sou o Tiroga e onde você estiver, o que estiver fazendo, vamos estar aqui, ó, juntinhos, Litoral com você, trazendo uma programação bem bacana para você passar aqui seu fim de tarde, início de noite com a gente, numa boa segundona. Hoje, 17 de agosto, ó. Pega aí o celular e manda aí o seu alô, manda alô pra tua galera. 27996526580. Bora começar com Tiê e Pericão.
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0: Na Litoral Eu Tô Legal, me fala qual necessidade, Henry Freitas, João Gomes e ainda o som do Thier e quem? Péricles, né? Mo e Fernando de Noronha, Tia Roxa, bora, mandou áudio pra gente, fala comigo!
1: Ei, Tiroga, boa tarde,
0: boa.
1: Fala comigo, bebê!
0: Fala comigo,
1: saudações, rubro-negra, que o meu Flamengo vai muito bem, obrigada. Estamos coladinho no Palmeiras, viu? Pra minha filha vascaína,
0: manda.
1: Aceita que dói menos. Beijo no coração.
0: Ah, eu falei pra não falar de futebol hoje, hein? Ai, Tia Roxa, boa semana. Ah, Zira Winter com a gente lá em Nova Venécia também tá ligado. E você tá por onde? Manda aqui, tá? 996526580.
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0: 5:16.
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1: Na litoral, eu tô legal, Tony Salles, Panamera, Pedro Sampaio e Melody Jet Ski, rolou mais o que por aqui? Luan Pereira e Lauana Prado, Lençol de Seda, e ainda Ferrugem e Farias, adiando, e litoral com você, obrigado pela companhia. Vou pro break e a gente já volta, tá? Fica por aqui.
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0: da Litoral, eu tô legal, Bruno Diegues, clique aqui na nossa programação, hein? Obrigado pela companhia, ô... Espera você, fala comigo, ô Maguila.
1: Boa tarde, Quiroga, boa tarde, Litoral, boa tarde a todos, boa noite, né? Quase boa noite. É, Quiroga, seu Vasco ontem, ele tá doido.
0: Vai falar de futebol seu de Vasquim. Novo?
1: Tá quase passando Chapecoense, hein? Ai. Na classificação, hein? Seu Vasco, pelo amor de Deus, hein?
0: Maguila, você é um fanfarrão, rapaz. Eu falei cedo. Hoje não vamos falar de futebol, não, cara. Ai, ai. Chico Gobetti, a galera lá na mercearia, vista linda. O Paraíso Gobetti também ligado. Obrigado pela segunda sem lei hoje. Ai, eu não sei, hein? Ó, na volta tem 45 minutos só de música. Fica aqui.
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1: Boa noite.
3: E aí, gente boa, muito boa noite.
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3: Boa semana pra gente, tá?
0: Pode aumentar o som.
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3: Bora lá então, mais um bônus pra você. A gente só vai parar de tocar música pra mandar o seu alô. Celular tá na mão, já manda aí. 27996526580. Eu sou o Tiroga e ele é o Natanzinho Lima. Bora curtir.

Existe uma teoria que se chama 90-10, onde uma pessoa tem 90% daquilo que você procura em alguém, só que você foca naqueles 10% que falta. Aí você sai pra rua, se aventura, e realmente você encontra aqueles 10%, mas não se deu conta que perdeu os 90%.

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Litoral, muito legal, menos é mais, champanhe. Voltando aqui no nosso 45 minutos só de música. Pedro Paulo e Alex de Country Beat, que delícia. Teve Henrique Diego com MC Guimê, Suíte 14, Ian. E aí, como é

0: eu não sabia nem aonde que eu tava mais.
1: Bicho!
0: Eu só quero te fazer uma pergunta.
1: Pergunta.
0: Como é que ficou o placar daquele Vasquinho seu?
1: Ai, você não falou que você tomou 3 garrafas de vinho por conta do jogo? Aí você vem tirando onda?
0: Que bom que você já mandou um sinal às 4 horas e 29 minutos. Tô vendo que você tá ficando um menino bom, hein? Depois daquela goleada do Vasco, parece que o Vasco ganhou do Santos, né?
1: É isso aí.
0: Tá melhorando. Continua assim.
1: É isso aí. Márcio Gleick tá na área. Boa noite, Litoral. Sou eu, Márcio Gleick, flamenguista do Córrego Sergipe em Lindenberg. Falou que o Mengão ganhou ontem. Que só dá alegria, que coisa boa. Mengão e Litoral é tudo de bom. Ai, Bocão. Agora você aparece, né, Bocão? Fala comigo.
2: É isso aí.
3: Ô, Tiroga, meu amigo. Deu ruim pra nós, hein,
1: Tiroga? Rapaz.
3: Deu ruim pra nós, mas pode deixar que quinta-feira nós vamos sacanear esse Flamenguinho.
1: Deixa
3: com nós.
1: Deixa quieto. Traia véia, música nova, corpo e alma.

0: fazer aqui.
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0: Na Litoral, eu tô legal, displicente, Wesley Sabadão e Rei Vaqueiro. Deixa eu mandar um salve aqui, cadê? Acho que é Manu, falou aqui, ó, boa noite, queria que você mandasse um salve pra Rayane Fernanda, de Colatina. Tá mandado, obrigado pela companhia. Pra mandar o seu alô, 27996526580. Tá na hora de se ligar, hein?
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0: A Secretaria de Educação do Espírito Santo, SEDU, lançou edital de processo seletivo simplificado para contratar professores não habilitados em designação temporária. A remuneração varia de R$ 2.839 a R$ 4.025, de acordo com a titulação do candidato. A carga horária é de 25 horas semanais. O objetivo da seleção é formar cadastro de reserva. Os interessados podem se inscrever das 10 horas do dia 24 de agosto até as 17 horas do dia 2 de setembro de 2026 no site seleção.es.gov.br. O processo seletivo terá validade até o final do ano letivo de 2027, podendo ser prorrogado por até 12 meses, conforme necessidade da SEDU.
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0: A semaglutida, substância conhecida pelo uso em medicamentos como Ozempic, ganhou sua primeira versão genérica registrada no Brasil. A Anvisa aprovou 4 apresentações da caneta produzida pela farmacêutica EMS. A decisão amplia a concorrência de um mercado que cresceu impulsionado pela procura por tratamento contra diabetes e obesidade. Isso, porém, não significa que o novo produto já esteja disponível nas farmácias ou que possa ser comprado sem prescrição. Apesar de o medicamento desse tipo serem chamados popularmente de canetas emagrecedoras, a semaglutida genérica foi autorizada para o tratamento de adultos com diabetes tipo 2. O preço e a data de lançamento ainda não foram divulgados.
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0: da Litoral, muito legal, Kaique, Coração Não É de Aço, fechando os 45 minutos só de música, teve Luan Santana e MC Don Juan, foi um esquenta, daqui a pouquinho às 7 a gente entra em rede com a Litoral Vitória e vai rolar 60 minutos só de música. Ah, e é isso, hein? Break! É, e a gente já volta com mais músicas por aqui.
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Litoral, eu tô legal, tá ali também o Xande Avião, Melzinho, Xande Avião, vai tocar na festa de Colatina agora também, nesse fim de semana, né? Na sexta-feira. Isso. Teve Zerete, Cristiano, Cadeira Cativa, e daqui a pouquinho a gente vai entrar em rede com a Litoral Vitória. Oliver Anderson e Alex Bono vão comandar aí a rede Litoral de Rádios. Vai rolar 60 minutos só de música. Bom, e para participar com eles, ou quando a gente está com a rede Litoral de Rádios, com os locutores de Vitória, o WhatsApp é esse aqui, ó, 27-999-86-1050, tá bom? 27-999-86-1050, quando a gente está em rede. E amanhã, 7 da manhã, a Thelminha Rocha vai estar por aqui. Aí é o nosso WhatsApp, que é o 996526580. Beleza? Então é isso. Vamos encerrando aqui o Litoral com você. Volta amanhã, 5 da tarde. Eu, Tiroga, tô indo nessa, desejando a você uma excelente noite de segunda. E uma excelente semana. E a gente se fala amanhã, 2 da tarde. Obrigado pela companhia. A saideira eu deixo com ele. Bruno Mars.

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3: Na Litoral, eu tô legal. São 7 horas em ponto. Excelente noite de segunda-feira pra você na sintonia certa, aqui na número 1 do Espírito Santo. Aqui é o Holiber, Holiber Wanderson com você até daqui a pouquinho, até as 8, mas ele com a gente ainda. Boa noite, Alex Bono.
4: Boa noite, meu amigo Holiber Wanderson, segundo.
3: Muito bem, estamos aqui ao vivo de Vitória para todo o estado, agora para a Rede Litoral. A sua participação liberada e sempre muito bem-vinda e necessária nas redes sociais, na audiência, no WhatsApp também.
4: Exatamente, manda aí no 27
3: 9 9 9.
4: Já comecei errando, cara. 3 9. Que é isso?
3: Então, 999-86-10-50. É isso.
4: Meu filho, ler um livro faz bem. Não é o meu caso.
3: Aqui, ó. A gente hoje tem um monte de promoções lá no nosso Instagram. Então, vai lá também pra você seguir e não ficar de fora de nenhuma. Tem o bolão tá de volta no jogo Flamengo e Botafogo. Tem R$500 em compras. Tem R$1.500 da Lecard. Tem a Pisar e Calçados e por aí vai. E a gente sorteou aqui, durante as minhas férias, uma bike elétrica na promoção Intervalo Premiado. Aqui a Dani, ela nem acredita ainda, Alex.
4: Ela que ganhou?
3: Você que ligou pra ela? Aqui, ó.
4: Foi?
3: Daniela.
5: Boa noite, gente. Até agora tô sem acreditar que eu ganhei a bike elétrica. A ligação de Alex Bono.
4: Ah, foi mesmo? Rapaz, que loucura. Ah, que demais, Tânia.
3: Daniela, Tânia.
4: Sabe o que é isso?
3: O que é isso, Alex
4: Bono? Não sei, já esqueci.
3: Um beijo, Dani.
4: Ai. Um beijo, Dani. Arrasou.
3: É segunda-feira ainda aí. Dá um desconto, dá um desconto aí que ele... O Alex trabalhou o fim de semana inteiro. Trabalhou sábado, trabalhou ontem. Dá um desconto aí, dá um desconto.
4: Peguei muita chuva ontem na cara. Uma loucura, meu filho. Bora. Tava quase vendo a Rose.
3: Rose?
4: Sim, olhava pra cima e via a Rose. Porque tava congelando, né? Era o Jack, pô.
3: Do Titanic.
4: Tava encharcado.
3: Nossa senhora.
4: É uma referência boa.

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1: Na Litoral, Eutregal, 7 horas e 21 minutos. Excelente noite de segunda-feira pra você na escuta. Ó, daqui a pouquinho vai tocar a música do Álvaro Nobre, a música Censura em Os Amores. Vai tocar já já. Quando tocar, você vai ouvir aqui no rádio. Você vai pegar o dia e hora que você ouvir essa música e vai cadastrar no site
2: litoralfm.com.br.
1: Sexta-feira.
2: Sexta, 500 conto?
1: 500 conto.
2: É mesmo?
1: R$500 você pode ganhar nessa promoção, junto com Álvaro Nobre, com a música Censura em Os Amores. Vai tocar já já, então se prepara aí, certo?
2: Às vezes eu não queria estar trabalhando aqui.
1: Por quê?
2: Porque eu gostaria de eu estar participando, ainda mais vendo eu sem dinheiro, meu filho. R$500, é o 400, é o 500, é 1.000, é 3.000, é um iPhone.
1: Viu,
2: pelo amor de Deus, cara.
1: Você viu que a Telecard renovou o contrato, né? Mais R$1.500. Vai lá no Instagram, depois a gente fala. Ouve aqui, é importante você ouvir a gente no rádio, aqui no aplicativo.
2: Cara, que surreal.
1: Mas também segue a gente nas redes sociais, porque tem promoção que fica só lá. Então a gente até, não, até fala aqui, até comenta. Mas para participar tem promoção, participa só no @litoralfm.
2: Já dá para criar alguma IA com CPF, alguma coisa assim para a gente ganhar?
1: Já
2: querendo
1: fraudar já.
2: É o complicado que toda vez a pessoa tem que vir aqui buscar e a gente faz vídeo com ela, né? Como é que vai fazer vídeo comigo? Você faz vídeo comigo? Eu boto uma máscara.
1: A gente registra tudo para mostrar. Promoção de verdade.

0: O Fábio.
1: Boa noite, meus amigos da Rádio Litoral FM. Sou Fábio Araújo de Belo Aurora. Encerrando mais um plantãozinho com o Hospital São Lucas. E como sempre, aquele alô especial vai para todos os meus amigos do Centro Cirúrgico do Hospital São Lucas. Um abração, amigos todos. Boa noite.
0: Aliás, o vídeo que... Foi você que achou aquele vídeo e me mostrou. E eu salvei.
2: Ah, sim.
0: É um trechinho, né?
2: Tem um trechinho.
0: Infelizmente, tem pouquíssimos registros daquela época. Deixa eu ver aqui. Oi, Duda.
3: Boa noite, quem fala aqui é Duda, né? Um cachorrinho. Bom dia, Fim, minha amiga Lídia, Cauã, Enzo.
0: Tá baqueada.
3: Toninho, pra botar chefe. Boa noite, Duda Mel, fui.
0: Tá baqueada hoje.
2: A Duda tem dias e dias. Eu falei aqui o nossa, até fiquei assim, aérea agora, Duda, desculpa. Pelo amor de Deus, abri essa foto aqui, você não faça isso, Robson. Ah, putz, que isso? A foto que o Robson me envia, cara.
0: Então deixa eu colocar aqui na tela a foto do Robinson.
2: Você tá de sacanagem.
0: De Romarinho, a foto que ele mandou pra gente. Na sua tela, no aplicativo.
2: Uma carninha
0: site.
2: Com gordurinha, aquela cara. Você tá de sacanagem comigo.
0: Mandou aqui, olha que maravilha, em plena segunda-feira, ouvindo a Litoral e queimando uma carne. Robinson de Rio Marinho, Vila Velha, tá na sua tela aí, aquela gordurinha, vou dizer também.
2: Ah, cara, de verdade, mas... eu sei que a gente tem que ser forte, o certo a gente tá desse lado, isso, mas é isso, aproveita a segunda-feira, tá certo, aproveita a carninha mesmo, vai dizer o quê, mas tomar banho, a gente tem vontade, também é filho de Deus, Robson, não invista esse tipo de coisa não, só fala que tá comendo a carninha que a gente vai ficar feliz aqui, uhul!
0: Sim, foto não, né?
2: Puts, cara!
0: Jogar na cara não.
2: Joga não.
0: Ó, pra fechar, Alex, não é só você que tá meio desligado hoje não, hein? Ô, Rubinho!
4: Eu tô fala, Alex Bono, com dois N's, Holly Bewantes, os melhores locutores de todas as rádios do mundo, principalmente daqui do Espírito Santo, a melhor dupla, meu gato guerreiro e meu He-Man. No caso, o Alex Bono é o gato guerreiro, tá? E o Alex, pela força que tem, é o He-Man, óbvio.
2: Então, pra... os dois, meu amor. Não, eu entendi, na verdade não foi
4: um beijo. Um beijo pra você que tem. No caso, o Alex Bono é o gato guerreiro, tá? E o Alex, pela força que tem, é o He-Man.
2: Tá doidão igual eu,
4: então,
2: cara.
4: Então, pra deixar um beijo pra vocês dois. Ótimo início de semana. Vai ligado nas promoções. Vai que dessa vez eu dou sorte. E lembrando que na Litoral, eu tô legal. Número 1, hein, gente?
0: Valeu, Rubinho. Boa sorte, hein?
2: Dessa vez eu fico com a pessoa forte. Me senti agora.
0: É os dois. O He-Man e o Gato Guerreiro.
2: Ai, que delícia.
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1: Faz aqui, pra lá, mãozinha, pro outro, geral, mãozinha. Isso, Rio, muito obrigado, Rio, vai. Balançando. 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
1: Na Litoral, eu tô legal, 7 horas e 42 minutos, esse foi o som da dupla Jorge Mateus, sosseguei, e antes você ouviu o Álvaro Nobre com Censurem os Amores, espero que você tenha se cadastrado lá no site já, hein? Porque na próxima sexta-feira, R$500.
2: É muito dinheiro, vai pra você.
1: Podem ser seus, hein? Participe, boa sorte. Ô Marcelo.
3: Boa noite, Alex, boa noite, Oliver.
1: Boa.
3: Me pergunta. Eu tava anotando as músicas aqui, só que eu perdi uma música. Eu posso cadastrar a restante?
1: Ô Marcelo, tem que ser a sequência inteirinha. Quando for assim, cara, você perder alguma, você fala pra gente qual a sequência que a gente... Eu sempre respondo. O Alex, se tiver um dia bom, ele responde também.
2: Que absurdo! Todos os meus dias são horríveis. E eu sempre respondo. Nossa!
4: Boa noite, Walter Anderson! Boa noite, Alex!
2: Boa!
4: É nós, estamos por aqui, Gilberto Uber aqui, hein? Ligadão na minha dupla, de dois, Bruno Henrique e Gabigol, você tá doido? Mengão 5x1, hein? E nós estamos por cá, ó, ligadão na Litoral, ó, ligadaço na Litoral.
1: Valeu.
4: Por quê? Que na Litoral com o Holliver e Alex Bono, o Gilberto tá muito mais legal.
1: Ai,
4: é nóis,
1: fui. Valeu, obrigado, cara, 5x1 fora o baile, né? Era pra ter sido muito mais. E, aliás, falar em Mengão, tem outro bolão lá no nosso Instagram também.
2: Pro jogo de domingo, né?
1: Não, dia 30. O dia 30, Flamengo e Botafogo, valendo de novo a camisa do seu time. E ainda um kit churrasco também, vai lá no arroba Litoral FM.
2: Dia 30 é domingo, tá?
5: Boa noite, Litoral, eu tô aqui.
2: Dia 30 é domingo, tá? Só pra te falar.
1: Sim, mas é no outro domingo ainda.
2: Tá, mas eu falei domingo, falei o próximo.
1: Que eu entendi o próximo, né?
2: Que absurdo, que é isso? Estamos em Mercúrio retrógrado. Deve ser, cara, não é possível. Tá todo mundo doido.
1: A culpa é do Mercúrio.
2: A culpa é do Mercúrio, a gente tem que botar a culpa em alguém, né?
5: Boa noite, Litoral. Tô aqui ouvindo. Vendo, né? Alex Bono, seu bigode erótico.
2: O bigode, vocês estão vendo aqui,
5: brilhosa.
2: Cara? Careca brilhosa.
5: Curtindo a Litoral, diazinho frio, deitado aqui. Vendo o aplicativo e escutando a Litoral.
1: Valeu.
5: Porque na Litoral, eu tô legal. Valeu, Litoral.
1: Muito obrigado. Aparece aqui Adson Twin. O que vocês viram hoje?
2: Eu não tô entendendo. Eu bigode tô com bigode, cara.
1: Erótico?
2: E que bigode que eu tô?
1: É o mesmo bigode, Zé.
2: Charlie Chaplin, bigode agora bigode erótico. Real, eu não tô de bigode.
1: He-Man, Pacato Guerreiro ao mesmo tempo.
2: Não, mas amanhã eu vou fazer.
1: Okay.
2: Amanhã eu vou fazer. Já que estão falando, deve ser algum sinal do universo, né? Vou fazer a barbinha aqui e vou ficar
6: com o leque bigode. Boa noite, Lala B. Boa noite,
2: Lala. E aí, Menuzinha?
6: Aqui um dia estarei de volta em Vitória.
1: Daqui um dia estarei de volta em Vitória.
2: Epa!
1: Beijo, Menuzinha. Ô, Fabrício, de Estrelinha, que parte você não entendeu quando o Alex falou pra não mandar foto de fora?
2: Eu não vou ver.
1: De comida, não?
2: Eu não vou.
1: Vou sofrer sozinho, não. Tá aqui na sua tela também no aplicativo e no site.
7: Boa noite, Litoral. Boa noite, Alex Mone e Roller Khan. Aqui quem fala é Fabrício do Estrelinha. Gostaria que você mandasse um alô pra minha esposa, né? Segunda sem ler, né? Hoje pode, pô. O cara tá queimando carninha aí, uma gordurinha. Eu tô aqui no meu tira-gosto.
2: Tira-gosto,
7: Litoral, hein? Mais do que legal. Sai cachorro.
1: Que tira-gosto é esse, Alex Mone? Tem camarão? Você quer é caranguejo, né?
2: Tem um peixinho ali.
1: Peixinho também.
2: É.
1: Isso, só pra eu tirar gosto dele. Imagina o prato principal.
2: É, só esse tira-gosto aí tem mais de R$300 na panela. E eu tô indo pro meu filho. Tô só esperando você me liberar. Você segura até as 8 aí.
1: Então tá, manda um abraço pra Verônica, que é a esposa do Fabrício, de Estrelinha, que mandou isso aí pra gente. Então tá, muito obrigado, Fabrício. Foi mesmo.

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0: na litoral, eu tô legal, Livinho, Azul Piscina, aqui na programação.
1: Ah, tá. Que pitoquinho.
0: Muito bem, ó. É, antes de ir embora, deixa eu mandar aqui abraço pro Michel de Jesus. Ele que, na sua segunda-feira sem lei, vai curtir onde hoje, Michel?
2: Boa noite, Rádio Litoral. Alguém aí falou de segunda sem lei, então partiu Casa Velha Bar. Eu e a patroa, Michel, aqui de Vila Betânia.
0: Casa Velha Bar, não é isso, Michel? Um abração pra você. Mandou aqui, aniversário do Arnaldo e do Pitoco.
1: Parabéns pra eles.
0: Parabéns, Arnaldo. Parabéns, Pitoco. Abraço,
1: eu daqui,
0: Michel.
1: Eu daqui eu vou fazer faxina em casa.
0: Hoje ainda?
1: Depois das 11.
0: Nossa, mãe, hein?
1: Disposição, é minha segunda sem lei.
0: É, fim de semana não deu, não trabalhei o fim de semana inteiro, então... Ô, Jonathan!
3: Boa noite, Alex Bono, boa noite, Holliber. Passando pra dizer uma ótima noite, segundou, né, em grande estilo. Claro, né, ouvindo a Litoral, fazer aquele macarrão com carne moída agora e bacon.
0: Nossa,
3: pra mãe. Fechar a noite.
0: Valeu, Jonathan!
4: E aí, meu amigo Holliber e Alex, aqui é Dali, fazendo a Teresa. Já que eu tô no comando hoje, fica esse vinho maravilhoso. Aí eu quero ouvir Presepada com Marília Mendonça e Mário Maraíza. Eu felicito a todos os ouvintes. E aí é nóis. A gente vai estar na Litoral sempre ouvindo tudo que é de bom.
0: Valeu.
4: E aí, Litoral, qual é esse final de semana? A gente vai estar lá também. Abraço, Balisca, Selminha, Tamara, minha esposa, todos meus filhos, amigos. E na Litoral, eu tô mais que legal.
0: Que legal.
4: Toca pra gente aí.
0: Valeu, muito obrigado, Dalisson, direto de Santa Teresa, pra todo mundo. E pra, quando eu falo todos os seus filhos, imagina quantos, Alex?
1: Uns 12.
0: Tem até medo de perguntar. Manda aqui, manda abraço pra todos os meus filhos. Falei, todos?
1: Deve ser uns 12, 13. Por aí.
0: Ó, vou nessa. A gente continua com o Alex Bono aqui na Rádio Litoral FM.
1: Eu comendo aqui, já que vocês insistem tanto de comida, eu tô aqui, ó. Com a minha batatinha frita.
0: Humilde.
1: Alguém,
0: né?
1: Aceita?
0: Humilde.
1: É, humilde, não é aquela picanha, não é aquela peixada, né? É aquele frutos do mar. É um negócio assim baratinho, né? Porque aqui a gente tem que vender, né? Com cupom.
0: Boa semana pra você, tá? Fique com Deus, obrigado pelo seu tempo. Até amanhã, em terça-feira de volta, aqui na Litoral, primeiro.

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9: Vem comigo, boa semana! Alex Bono na área, até as

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0: Muito bem, aqui você participa, ganha muitos presentes, ouve música boa, tem interação, manda aí a fofoca do início de semana no 99986-1050 e ouve música boa. Pra começar, tem um Ferrujão com Arrependidaço. É ao vivo, 8h07, até as 11 a gente vai assim, com música direto. Na programação aqui da número 1, boa semana.

0: Pagininha aqui na Litoral.
1: Quando é amor?
0: Ui, 8h17, ao vivo.
1: Como assim? Só todo Espírito Santo.
0: Aê, sim.
2: Aquele abraço.
0: A turma na área da noturna da Litoral. Fala Marco França em Santa Luzia. Também aqui a Drica Santos. Beijo, boa noite, Bono. Manda abraço aqui pra mim antes de ir embora. Pronto. Tá dado. De Laranjeira, Zinara, Josimar em Rio Branco, Michel, Gili, Presidente Médici, Praia de Carabebus, fala John, também Dalisson, a turma aí curtindo a número 1 por todo o Espírito Santo. A melhor música de segunda-feira pra relaxar agora, envolvidão, o som do Rael.

0: mais, que legal! Vamos começar a semana sempre com muito alto astral, crianças! Pelo que eu estou vendo, a galera não dividiu domingo com segunda-feira e tá seguindo na programação de um final de semana. É carninha pra lá, é churrasco pro outro. Uma loucura isso. Só tá faltando trazer o álcool aqui pra esse estúdio. Também quero entrar nesse clima. Por que não? Tá certo, tá mais do que certo. Quem quer viver mesmo. Pra você que tá tranquilo também depois de um dia inteiro trabalhando, né? É, a gente tem que recuperar as energias também. Vamos com tudo. Só que não falo nada. Eu vou sair daqui 11 horas e já vou fazer faxina. Porque fiquei enrolando esse final de semana inteiro e eu vou, cara. Agora não tem jeito não. Boa.
1: Eu não vou, não.
0: Preciso. Bem, vamos aqui pro WhatsApp. Então vou ficar batendo um papo até altas horas aqui. Sem nem tocar música, não pode. Olá, ó, Josimara, meu amor, tudo bem? Boa noite! Já tá ligadinha? Ela e as crianças! Salve pras crianças lá em Rio Branco, é isso? Beijo pra vocês! Vanusa Brioli também, Brisa Mar, beijo, abençoada segunda e abençoada semana, Van!
2: Fala, Alex!
0: Fala, Magno!
2: Boa noite! Fala, Nicolina, Laranjeiras, estamos aqui cortando na alta, nessa noite fria.
0: Fria.
2: Só falta aquele cobertorzinho.
0: Nossa,
2: de orelha.
0: Isso é bom.
2: Porque a Bala House preta já tá no ponto.
0: Ah, mas essa esquenta, pô.
2: E vamos ouvindo ela, Litoral número 1. Cola que é sucesso. Vai, Litoral, tô muito mais legal. Aquele abraço.
0: Essa balinha também dá um esquento gostoso, meu filho. É uma maravilha. Eu gosto demais da conta. Eita.
3: Passa meu áudio e minha música, tá bom?
0: Passo, meu amor.
3: Você no comando.
0: Ah.
3: Vai não. Bilhete pra mim.
1: Não vai não.
3: Tá bom?
0: Que
3: tô te ouvindo você aqui. Deus abençoe sua noite, seu trabalho, sua vida, sua saúde.
0: Amém.
3: Sua família, multiplique seu salário.
0: Amém, Drica. Amém. Demais. Vamos passar a música dela sim. Para de sacanagem.
2: Nada.
0: Vai. Vai. Que coisa horrível, cara.
4: O
0: que é
4: isso? Que
5: vamos voltar pra cá.
6: Que deselegante.
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0: Lopes, cara, que arrebentou até o Vivasco Movimento Cidade. Foi lindo o show. Chuva pra caramba, mas foi demais, cara. Daqui a pouquinho é o Você do Comando chegando aqui na Litoral.
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1: Segunda-feira, início de semana, diferenciado sempre, né?
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4: E aí, já gravou o seu pedido?
1: Vem chegando que são duas edições. Tem agora e tem depois 20 para as 11. Se não for atendido agora, vai ser atendido depois. Uma hora vai. Isso aí é fato. Vamos começar com você, meu amigo Ângelo. Conta aí.
5: Boa noite, meu amigo Alex Bono.
1: Ó,
5: já que eu tô no comando, manda um survival. Eye of the Tiger. Pra começar bem a semana, aqui é o Guarnier, motorista de aplicativo de Belo Horizonte.
1: Pra começar na luta, né? Dando umas porradas aí, pá, pá. Demais, demais. Curte aí.

0: bom demais, Survivor, só pra começar essa sequência do Você no Comando aqui na Litoral, vambora de mais um pedido, agora atendendo, vai, marcou, manda aí.
1: Alex Bon, já que tô no comando, rola pra gente, Lady Gaga, Away Never, Who's Tears Away, um abraço.

0: Muito amor nessa segunda-feira, Lady Gaga. Poderosíssima. Ai, ai. Vambora, aqui na Litoral, você no comando.
1: Boa noite, Alex Bono.
0: Fala, Júlio.
1: Reis aqui de Fio Rosa.
0: E aí, meu amigo?
1: Então, já que eu tô no comando, duvido você tocar aquela lá.
0: O duvido é maravilhoso.
1: Esperando na janela, cogumelo Plutão. E eu ofereço pra mim, né? Mereço ouvir ela, eu gosto muito. Boa noite, Litoral.
0: Cara, não tem essa versão, tem com Rio Negro e Solimões. Então eu vou colocar com Rio Negro e Solimões pra
2: não
0: você.
2: Não vai não! Ele não vai não!
0: Tô brincando.

no passado, mas é muito legal quando vocês fazem essas viagens assim, eu me amarro desse lado, é isso, Júnior, demais. Mais tarde, outra edição aqui do Você do Comando, já tem pedido aqui do Gilo, da Cris, tem a Josimara chegando também, e a turma que vai aparecendo aqui, mas agora é hora de Voz do Brasil no Dial, tá? No Dial, porque no online a gente segue com música, música direto da programação do Marcelo Rangel, que tá linda, pra você ter uma noção. Ó, a gente já começa, vamos passar aqui na programação só pra mostrar a turma, pra ir pro litoralfm.com.br, ou pra pedir pra Alexa tocar Litoral FM, ou pra você ir no aplicativo, na sua loja de app e baixar o aplicativo Litoral FM. Bora, criancinhas, a gente começa com essa daqui, ó. Mirico, muito bom, muito bom. Vai rolar também o cafezinho da Sabrina Carpenter. O que mais vai ter por aqui, criancinhas? Conta aí. O que é isso aqui? Vitinho, Vitinho. Boa, boa. Mais o que? Mais o que? Conta mais uma. Love Exaltado. Legal, legal. Tem mais pagodinho, hein, criancinhas? Mostra aí. Amor a 3. Cara, é uma programação inteira pra você, pra ir pro online agora, tá? Então corre pra lá, enquanto isso que na frequência litoral a gente exibe a Voz do Brasil. No online é música direto pra você, tá? Pra começar bem a semana, acho que vale a pena. E depois das 10, a gente volta também com tudo. Fechou, fechou? É isso. Arroba Alex Bono nas redes sociais. Segue lá, a gente se vê no Instagram também. É só procurar pro Alex Bono. Até daqui a pouquinho! Quer deixar tocando, né? Não, não. Você vai ouvir só no online. Tira a música, só no online agora.

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0: Está no ar a Voz do Brasil. As notícias do governo federal que movimentaram o país no dia de hoje.
1: Olá, boa noite.
2: Boa noite para você que nos acompanha em todo o país.
1: Segunda-feira, 17 de agosto de 2026.
2: Vamos ao destaque do dia.
1: Petrobras confirma a existência de petróleo no litoral do Amapá.
2: Empresa seguirá com estudos para determinar a quantidade e a qualidade do óleo encontrado. Luana Karen.
3: O poço onde a Petrobras encontrou petróleo está localizado a cerca de 175 quilômetros da costa do Amapá, a uma profundidade de quase 2.900 metros.
1: Brasil registra redução de 30% nas mortes por malária em 2025 em relação ao ano anterior.
2: Foram registrados ainda 118.037 casos, 15% a menos que em 2024. Graziele Bezerra.
4: Se diagnosticada a tempo, a malária tem cura e o tratamento é eficaz.
1: E ainda, arte nas escolas.
2: Homologadas as diretrizes para o ensino na disciplina de educação básica.
1: O estudo deve ser organizado em quatro componentes: artes visuais, dança, música e teatro. Thaís Antônio.
5: De acordo com as novas diretrizes, o ensino de arte nas escolas deve aproximar os estudantes das diferentes formas de fazer e vivenciar a disciplina.
2: E hoje, na apresentação da Voz do Brasil, eu, Mariana Jungmann e Luciano Seixas.
1: E acompanhe a gente ao vivo, acesse Rádio Gov. gov.epc.com.br ou o canal Gov na sua TV aberta.
2: É na costa do Amapá que foi descoberta uma nova riqueza do Brasil.
1: A Petrobras anunciou a existência de petróleo num poço que está sendo perfurado pela empresa.
2: Assim que concluída a perfuração, será feito o levantamento da quantidade de petróleo na região.
1: Hoje, autoridades visitaram um navio sonda da empresa, embarcação adaptada para a perfuração de poços em águas profundas e ultraprofundas.
3: Com a descoberta da Petrobras da presença de petróleo em poço perfurado na margem equatorial, uma comitiva do governo federal visitou nesta segunda-feira o navio sonda da empresa. A embarcação está localizada em região de águas profundas no litoral do Amapá. De acordo com a presidente da Petrobras, Magda Chambriard, o poço começou a ser perfurado em outubro do ano passado e em mais alguns dias deve ter o trabalho de avaliação concluído.
6: Nós descobrimos óleo, né, no Poço Morfo, mas que até agora confirmou todas as nossas expectativas de um potencial relevante de petróleo na margem equatorial, mais especificamente no litoral.